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bonito demais. Falou.

0: e fiquei na vontade. Obrigado.
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2: Fala na panela.
3: Vamos que vamos.

0: 12 das 5. Calma, amor.
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0: Chapada dela, Brasília!
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0: Cuquinha!
1: Obrigado, Dodô! Pichate!
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0: Obrigado, gente.
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0: Se aceitar assim, a gente já começa a namorar agora. Esse é o Clube do Araújo! Tiaguinho!
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0: força da nova, faz barulho aí.
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Michelle Castela, você fez o trabalho direitinho.

0: Obrigado, Diego. Vitor Hugo.
1: Obrigado, Bruno e Marrone, por aceitar o convite de cantar essa moda linda com a gente.
2: Alô, meninos, sucesso pra vocês.
1: Ô, moçada.
3: Obrigado a vocês, viu?
0: Muito obrigado.
3: Obrigado mesmo.
1: Quem é que não tem uma ex? Que quando fala ex, só vem ela na cabeça.

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2: Deus abençoe você e toda a sua família. Que alegria estar aqui com você, começando mais um programa Eu Seguirei. Eu tenho certeza de que Deus vai falar muito ao seu coração através deste programa. Olha, se você pode, eu já quero convidar você a pegar a sua Bíblia, porque hoje nós vamos meditar a palavra de Deus. A palavra de Deus é o nosso alimento, a palavra de Deus que é o nosso sustento. Eu tenho certeza que essa palavra vai mover seu coração. Olha, aqui você vai ouvir a palavra de Deus, aqui você vai poder cantar. São minutos que ficaremos juntos, onde você vai fazer uma experiência com Deus. Lembrando que tudo que você ouvir aqui, depois fica registrado no meu canal do YouTube, Frei Gilson / Som do Monte, no meu Instagram, no meu Facebook, todos com o mesmo nome, Frei Gilson / Som do Monte. Para que você possa também compartilhar essa palavra com os seus amigos, tá bom? Então, vamos escutar a palavra de Deus.
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2: O que significa amar a Deus de todo o coração? Porque a palavra de Deus vai dizer isto: amarás o Senhor teu Deus de todo o teu coração. A Bíblia poderia ter dito: ame a Deus com teu coração. Ame a Deus com teu entendimento. Ame a Deus com a tua alma. Ame a Deus com as tuas forças. Não, mas ela diz com todo. Esse todo é muito importante. O que significa com todo? Eu gostaria que você ficasse até o final desse vídeo. A gente precisa entender isto, porque é o primeiro mandamento. Amarás o Senhor teu Deus de todo o teu coração, com toda a tua alma, com toda a tua força, com todo o teu entendimento, só a Ele prestarás culto. Em nome do Pai, do Filho e do Espírito Santo. Amém. Mateus 22, de 34 a 40. Naquele tempo os fariseus ouviram dizer que Jesus tinha feito calar os saduceus. Então eles se reuniram em grupo e um deles perguntou a Jesus para experimentá-lo: Mestre, qual é o maior mandamento da lei? Jesus respondeu: amarás o Senhor teu Deus de todo o teu coração, de toda a tua alma e de todo o teu entendimento. Esse é o maior e o primeiro mandamento. O segundo é semelhante a esse: amarás o teu próximo como a ti mesmo. Toda a lei e os profetas dependem desses dois mandamentos. Palavra da salvação. Santo Agostinho, ele vai nos ajudar a entender o que significa todo, amar a Deus de todo o coração. Preceituou que ames a Deus de todo o coração, para que lhes consagre todos os teus pensamentos, com toda a tua alma, para que lhe consagres toda a tua vida, com todo o teu espírito, para que consagres todo o teu intelecto, aquele a quem recebeste todas essas coisas. Agora, o que significa isso? Ele não deixa parte alguma de nossa existência de maneira a dever ficar vaga, como se desse espaço para se fruir de outra coisa. Se eu entrei no elevador e ele está todo cheio, não cabe mais ninguém. Não cabe. Quando você diz assim, imagina o teu coração: amarás o Senhor de todo o teu coração. Então, Deus, ele não quer pegar um espaçozinho do teu coração de forma que no outro espaço você coloque outra coisa e no outro espaço você coloque outra coisa. Não. Deus, ele falou assim: eu quero tudo. Eu quero tudo. Eu não quero 15% do teu coração. Eu não quero 50% do teu coração. Eu não quero nem mais que a metade. Eu não quero 75% do teu coração. Eu quero todo. Eu quero tudo. Ah, mas não tem como eu dividir? O problema de dividir é entrar naquela questão que está em Mateus. Abra aí sua Bíblia. Mateus capítulo 6, versículo 24. Ninguém pode servir a dois senhores, porque ou odiará um e amará o outro, ou se dedicará a um e desprezará o outro. Não podeis servir a Deus e a riqueza. A tua única riqueza deve ser Deus, porque se você tiver duas riquezas, ou melhor, Deus e qualquer outra riqueza, você vai dar mais atenção a uma do que a outra. Não tem como dar a mesma atenção às duas ao mesmo tempo. Você está entendendo isso? Então, Agostinho está nos ajudando a entender o seguinte. Ele não deixa parte alguma de nossa existência de maneira a dever ficar vaga, como se desse espaço para usufruir de outra coisa. Mas qualquer outra coisa que vier à nossa alma para ser amada, que seja capturada pelo canal por onde corre todo o ímpeto do amor. Um homem é, pois, muito bom quando toda a sua vida segue o caminho do bem imutável. Em outras palavras, você pode amar outras coisas? Pode, mas vai ter que passar por Deus. Ai, que bonito isso, né? Como agora o teu coração é todo do Senhor, amarás o Senhor teu Deus de todo o teu coração, não tem mais espaço para nada. Ah, mas eu preciso amar a minha família. Sim, você vai amar a sua família. Em Deus você vai amar a sua família. Ah, mas eu preciso cuidar do meu dinheiro. Em Deus você vai cuidar do seu dinheiro, do seu trabalho, dos seus bens. Aí vai dar tudo certo, vai dar tudo certo. Quando você tem amor a Deus acima de tudo, o resto vem por acréscimo. É o que também está na palavra, né? Eu estava com você em Mateus, Mateus capítulo 6, versículo 33, buscai em primeiro lugar o reino de Deus e sua justiça, e todas essas coisas vos serão dadas em acréscimo. Abra também sua Bíblia, em Filipenses capítulo 3, versículo de 7 a 8. Mas tudo isso que para mim era vantagens, considerei perda por Cristo. Quando eu encontro o amor de Cristo, eu vou perder outras coisas. Na verdade, julgo como perda todas as coisas em comparação com este bem supremo, conhecimento de Jesus Cristo, meu Senhor. Por ele tudo desprezei e tenho em conta de esterco a fim de ganhar Cristo. Versículo 9. E estar com ele. Veja, para ter todo o meu coração para Deus, eu vou ter que perder coisas. Mas em vista dele, vale a pena. E a partir de agora eu vou amar tudo de acordo com ele. Gálatas capítulo 6, versículo 14. Quanto a mim, não pretendo jamais gloriar-me a não ser da cruz de nosso Senhor Jesus Cristo, pela qual o mundo está crucificado para mim e eu para o mundo. A partir de agora, o mundo está crucificado para mim e eu para o mundo. Não tem como eu amar a Deus de todo o coração e amar ao mundo. Ou eu amo ao mundo, ou eu amo a Deus. Conforme também está em Tiago, capítulo 4, versículo 4. Adúlteros, não sabeis que o amor do mundo é abominado por Deus? Todo aquele que quer ser amigo do mundo constitui-se inimigo de Deus. Pai, Filho e Espírito Santo. Amém.
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2: Resposta a essa palavra, eu quero convidar você agora a cantar comigo.
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0: Efésios capítulo 1, versículo de 7 a 8. Nesse Filho, pelo seu sangue, temos a redenção, a remissão dos pecados.
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3: O programa de hoje está bom demais e eu quero lembrar você, se você quiser ouvir mais pregações, mais meditação da palavra, basta você me acompanhar no meu canal do YouTube, Frei Gilson / Som do Monte, no meu Instagram, no meu Facebook, no meu TikTok, e lá você vai encontrar muito mais palavra de Deus para você.
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3: E nós vamos terminar este programa rezando. Eu quero clamar agora por você, quero clamar pela sua família. Senhor Deus, libera agora o teu Espírito Santo sobre cada pessoa que acompanha este programa. Vem, Espírito Santo, enche todos os que estão acompanhando este programa agora. Libera, Senhor, para esta pessoa o que ela mais precisa, para o corpo e para a alma. Libera, Senhor, curas e libertações em nome de Jesus para esta pessoa que assiste, que acompanha, que escuta e para toda a sua família. Eu clamo a tua poderosa bênção. Visita agora com bênção de proteção. A bênção que só o Senhor pode dar. Abençoe-vos o Deus Todo-Poderoso, Pai e Filho e Espírito Santo. Amém.
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4: 5:19. 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
5: Olá, bom dia, estamos chegando para mais um programa Rancho 99 da sua Paranapanema, de Piraju para todo esse mundão. Para você do sítio, chácaras, fazendas, muito bom dia. Vem com a gente aqui o melhor da música sertaneja, o clássico da música sertaneja, para você no 99.1 FM. 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Com a gente até às 6:30 da manhã, com a boa música sertaneja no seu rádio. Então vamos de música!

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3: 99,1 Rancho 99, de volta. Como é que tá o seu dia? Tudo beleza? Tudo legal? Tá gostando? Então tem mais. Até às 6h30 da manhã, muita música sertaneja no seu rádio. Música sertaneja que você curte, que você gosta, aqui na Paranapanema de Piraju, para todo esse mundão. Para você de Piraju, da região, das estradas, sempre na sintonia com a gente. Pessoal de Sarucaiá, sempre na sintonia. Tejupá, Timburi, pessoal de Ribeirão Bonito, Taquarituba, nosso abraço aí a todos aí. Pessoal lá do Óleo, né, Bernardinho de Campos, Cerqueira César, nosso abraço a todos. E a música sertaneja não para. 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
1: Vamos fazer aqui também uma seleçãozinha de toada, relembrar alguns grandes sucessos imortais aí do nosso grande Tião Carreiro. Segura!

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1: Rancho 99, de volta. Como é que tá o seu dia? Tudo beleza? Tudo legal? Tá gostando? Então tem mais. Até às 6:30 da manhã, muita música sertaneja no seu rádio. Música sertaneja que você curte, que você gosta, aqui na Paranapanema de Piraju, para todo esse mundão. Para você de Piraju, da região, das estradas, sempre na sintonia com a gente. Pessoal de Sarucaiá, sempre na sintonia. Tejupá, Timburi, pessoal de Ribeirão Bonito, Taquarituba. Nosso abraço aí a todos aí. Pessoal lá do Óleo, né? Bernardinho de Campos, Cerqueira César. Nosso abraço a todos e a música sertaneja não para. Rancho 99.
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1: É o Rancho 99 da sua Paranapanema, juntinhos com o clássico da música sertaneja. E você que tá em Piraju, na região, na estrada, sempre ligadão com a gente, nosso abraço. Mandar um abraço pro Daniel, tá lá no Eldorado, sempre na sintonia com a gente. Também a Nilza e o Zé Roberto lá na Tibiriçá. Alô, Nilza, alô, Zé Roberto. Também o Zequinha Mandioca, alô, Zequinha, tá lá na Vila Jurumirim, na sintonia com a gente. O Val, lá na Fazenda Santa Lúcia. Alô, Val, bom dia. Seu Abissaí, também na sintonia com a gente. Carlos, eu sou Wesley, pessoal do Recanto dos Pássaros, sempre na sintonia da 99.1 FM. E música boa toca aqui no Rancho 99.

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2: O IBGE divulgou nesta última quinta-feira que a produção agrícola brasileira alcançou 927,2 bilhões em 2025, alta de 18,4% em relação a 2024. A safra de grãos também bateu recorde, com 345,4 milhões de toneladas. A soja foi a cultura de maior valor, com 315,2 bilhões.
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0: apresentamos a consagração a Nossa Senhora do Rocio, diretamente do seu santuário em Paranaguá, com o missionário redentorista Padre Dirson Gonçalves.
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2: Louvado seja o nosso Senhor Jesus Cristo, para sempre seja louvado. Hoje é dia 17 de setembro, é quinta-feira, dia em que a Igreja se dedica de modo mais especial à Santíssima Eucaristia. Jesus manso e

0: Jesus seja o centro. Consagramo-nos a vós, cheios de confiança. Em vossas mãos renovamos as promessas do nosso batismo. Renunciamos a toda forma de egoísmo para vivermos e convivermos como irmãos. Mãe do Divino Orvalho, que cura e salva, com amor queremos propagar a vossa devoção. Nossa Senhora do Rocio, envolvei-nos em vosso manto de amor e proteção. Mergulhados nos mistérios da encarnação, morte e ressurreição de Jesus, conduzi a nossa vida para o coração de Deus na ação do Espírito Santo. Assim seja. Amém. Agora a bênção da água e dos objetos de devoção. Senhor Deus Todo-Poderoso, fonte e origem de toda a vida, abençoai esta água que vamos usar para pedir o perdão de nossos pecados e alcançar a proteção contra toda a doença. Concedei a Deus que, por vossa misericórdia, jorrem sempre para nós as águas da salvação, para que possamos nos aproximar de vós com o coração puro e ficarmos livres de todo o perigo do corpo e da alma. Abençoai também, Senhor, os nossos objetos de devoção e artigos religiosos. Por Cristo nosso Senhor. Amém. O Senhor esteja convosco, Ele está no meio de nós. Desça sobre você, sobre a sua casa, a bênção de Deus Todo-Poderoso. Pai, Filho e Espírito Santo. Amém. Um grande abraço e fique com Deus.
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0: Rancho 99, de volta. Como é que tá o seu dia? Tudo beleza? Tudo legal? Tá gostando? Então tem mais. Até às 6h30 da manhã, muita música sertaneja no seu rádio. Música sertaneja que você curte, que você gosta, aqui na Paranapanema de Piraju, para todo esse mundão. Para você de Piraju, da região, das estradas, sempre na sintonia com a gente. Pessoal de Sarucaiá, sempre na sintonia. Tejupá, Timburi, pessoal de Ribeirão Bonito, Taquarituba. Nosso abraço aí a todos aí. Pessoal lá do Óleo, né, Bernardinho de Campos.
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4: Aí, já de volta o Rancho 99 da sua Paranapanema, mandando um abraço aqui para os caminhoneiros, né? O James Caminhoneiro, tá lá em Cabralha Paulista, sempre tá por Piraju e sempre ligadão com a gente, né? O Richardão também, né, Richardão? Bom dia. O Marcelão, alô Marcelão Delane, bom dia. O Zezão Caminhoneiro, nosso abraço também ao Jair Caminhoneiro, sempre na sintonia com a gente. Um abraço também pro Adriano, tá lá em Guarulhos, sempre na sintonia com a gente. Seu Ibrahim, lá em Sorocaba, na sintonia com a gente, ele, Dona Maria Rosa. Nosso abraço a todos os pessoal que sempre está com a gente em 99.1 FM e o Rancho 99, que está chegando ao final, hein? 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Mabraco e mãos à obra, que volta, né, em breve aí com mais música sertaneja aqui na 99, Jornal Operação Cidade, primeira edição dessa manhã gostosa pra você.
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4: Na estância turística de Piraju, 6:30. 6:30, bom dia. Hoje é sexta-feira, 18 de setembro de 2026, dia dos símbolos nacionais. As manchetes: Bolão de presidente Venceslau, interior de São Paulo, leva mais de 100 milhões da Mega Sena. Festa da Emapa em Avaré segue com a sua grade de shows. Em Botucatu, Câmara Municipal aprova projeto para facilitar identificação e atendimento de pessoas com Parkinson. Ipaussu comemora 111 anos com Jair Super Cap Show e show automobilístico. Governo Federal reajusta a Bolsa Família em 15%. Piraju receberá delegada de polícia, mais uma delegada chegando. Cerca de 3 mil reeducando de penitenciárias de Bauru receberam a saidinha. Motociclista fica gravemente ferido em acidente na rodovia em Avaré. Em Bandeirantes Norte, pioneiro do Paraná, homem morre após atirar contra a polícia que cumpria mandado de prisão. Isso e muito mais a partir de agora. São 6:32. 6:32. Bolão de presidente Venceslau, interior de São Paulo, leva pouco mais de 101 milhões da Mega Sena. Um bolão realizado em Presidente Venceslau acertou as 6 dezenas da Mega Sena, sorteio realizado na noite de ontem em São Paulo. Concurso 3059. Atenção aos números: 01, 02, 07, 18, 33 e 35. 1, 2, 7, 18, 33 e 35. O próximo sorteio será realizado domingo, prêmio de 28 milhões. 6:32. Prazo para solicitar transporte gratuito no dia da eleição para pessoas com deficiência é prorrogado. O prazo para solicitar transporte especial gratuito para a votação do primeiro turno, que vai ser em 4 de outubro, eleições deste ano em 2026, prazo é 27 de setembro. Até o dia 27 de setembro, as pessoas podem procurar o cartório eleitoral. Pessoas que têm aí dificuldade, né? Tem alguma deficiência para solicitar, então, o transporte gratuito. 6:33. Novos delegados de polícia estão chegando em Piraju e Cerqueira César. Piraju receberá a doutora Gabriela Segarra, 40 anos, natural de Avaré, graduada em Direito pela Universidade Presbiteriana Mackenzie. Possui especializações nas áreas área criminal, mestrado em ciências criminais, inclusive pela Universidade de Coimbra, Portugal. Além de ter também formação acadêmica pela Universidade de Madrid, na Espanha. Olha só, hein? Ela passou no concurso como delegada em 2020 e agora está sendo transferida da capital paulista de São Paulo para Piraju. Vai ficar perto de casa, ela que é de Avaré. Então está chegando aí para Piraju a delegada doutora Gabriela Segarro, 40 anos. Ah, também está chegando um novo delegado. Foi apresentado pela Seccional de Polícia de Avaré, o doutor Saulo Ramos Furquim, natural de Itapeva. Doutor Saulo, graduado em Direito pela Universidade de São Francisco. Ele também tem mestrado pela Universidade de Coimbra. Doutor Saulo Ramos Furquim é natural de Itapeva e vem para a delegacia de Cerqueira César. 6h34. Agora, Macatuba, interior de São Paulo. Falece médico aposentado da Santa Casa de Macatuba. A Irmandade da Santa Casa de Macatuba manifesta com profundo pesar o falecimento do médico doutor Wagner Juliano, médico pediatra, que dedicou grande parte de sua trajetória profissional ao cuidado das crianças de Macatuba. Doutor Wagner foi um dos primeiros pediatras de Macatuba por muitos anos. Condolências aí a Macatuba. 6h35, governo federal reajusta Bolsa Família em 15%. O ministro do Planejamento e Orçamento anunciou que o governo federal reajustará em 15% o Bolsa Família. A mudança ocorre a 17 dias do primeiro turno da eleição. O custo é de 5 bilhões neste ano, isso a partir de outubro. 22 bilhões em 2027, o ano que vem. Todo o impacto seria absorvido pelo espaço fiscal existente em ambos os exercícios. Com aumento linear aos benefícios dentro do Bolsa Família, o piso dos pagamentos sai dos 600 e vai para 691, com média de benefícios saindo de 691 para 777. Então, vai aumentar aí o Bolsa Família, né? Vai aumentar o piso do Bolsa Família. São 6h36. Botucatu, Câmara de Botucatu, aprova projeto para facilitar identificação e atendimento de pessoas com Parkinson. A Câmara Municipal de Botucatu aprovou na sessão desta segunda-feira um projeto que cria uma política municipal voltada às pessoas com doença de Parkinson e prevê medidas para facilitar sua identificação e melhorar o atendimento, especialmente em serviços públicos em Botucatu. Trata-se do uso do cordão da tulipa vermelha, que vai substituir a apresentação de documento que comprove a condição quando essa comprovação for solicitada. Então, lá em Botucatu, eles criaram, vão criar lá, né, o cordão da tulipa vermelha, para que a pessoa seja identificada com problema de Parkinson. Aí ela vai ter alguns benefícios, como ser atendida, né, rapidamente, e entre outros benefícios que eles estão prevendo na cidade de Botucatu. São 6h37, Avaré. Prossegue a festa Emapa em Avaré. A programação da 56ª Exposição Municipal Agropecuária de Avaré, Emapa, vai ter continuidade até o dia 27 de setembro, hein? Integra as comemorações dos 165 anos da cidade de Avaré. Ah, tá acontecendo lá também, além da apresentação dos artistas, também rodeio. E tá acontecendo também, além da grade de shows, também nós temos lá a exposição dos animais, né? O que chama também a grande atenção. Inclusive temos a participação de peões lá de nível internacional e também a exposição dos animais, dos cavalos. A grade musical segue hoje, sexta-feira, com Bruno e Marrone, Geninho MC Pião. E também a partir das 19 horas, 7 horas da noite, com entrada franca. Também haverá shows nos próximos dias, né, com Kaique e Alessandro. Olha só, Kaique e Alessandro se apresentando, né? Parabéns aí. Se apresentando na Emapan, na cidade de Avaré, sábado, amanhã, sábado,
5: Alok Drones, Kaique Alessandro, Tuta Gets. Os portões abrem amanhã, inclusive, a partir das 11 horas da manhã. Mas vai ter também, nos próximos dias, domingo, dia 20, show com Gustavo Lima, Zezé de Camargo e Luciano, domingo, dia 20. São 6 horas e 39 minutos, 6h39. Cerca de 3 mil reeducandos de penitenciárias de Bauru, eles estão de saidinha, hein? Desde a última terça-feira, reeducandos dos três centros de progressão penitenciária de Bauru receberam o benefício da terceira saída temporária deste ano de 2026. Então é a terceira saída temporária deste ano. Segundo a Secretaria Administrativa Penitenciária, 2.978 presos do regime semiaberto de Bauru receberam liberdade provisória concedida pela Justiça, com retorno programado para domingo. Em junho, foram 2.984 presos que receberam o benefício. Para ter direito ao benefício, o detento precisa ter cumprido pelo menos um sexto da pena, caso seja réu primário, um quarto da pena, se for reincidente. Também é necessário apresentar bom comportamento. Os presos que não retornarem aos respectivos presídios passarão a constar como foragidos. São 6 horas e 40 minutos, 6 e 40. Novo subcomandante-major, PM Gustavo Henrique do Nascimento, assume a função ao lado do tenente-coronel Nazário em Avaré. Chegando, portanto, aí, né? O novo subcomandante-major Gustavo Henrique do Nascimento na cidade, no comando do batalhão em Avaré, que, aliás, a Avaré, que comanda a 2ª Companhia da Polícia Militar de Piraju e região. São 6 horas e 41 minutos, 6h41, vamos falar aqui de Seice Oficina do Paulinho Clivati. 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Olha, em virtude da chuva da última semana, nós não tivemos o desfile na cidade de Sarutaiá. A cidade de Sarutaiá, então, em virtude da chuva do último final de semana, transferiu o desfile. E o desfile vai ser neste final de semana. Então, atenção, a informação que chega é que o desfile, né, será amanhã, sábado. O desfile de 7 de setembro, já estava tudo programado. Como estava tudo programado, vai ser amanhã, sábado, então, o desfile de 7 de setembro na cidade de Sarutaiá. Todos estão convidados. São 6 horas e 42 minutos, às 6h42. 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São 6 horas e 43 minutos, às 6h43. Gente, vamos registrar aqui as nossas devidas condolências. Isso porque foi sepultado ontem na cidade de Sarutaiá. Aliás, foi sepultado em Sarutaiá, mas aqui de Piraju. Trabalhou muitos anos em Piraju, nosso querido Tião do restaurante Espetão, como era conhecido, o Tião da lanchonete próximo a Babraco, Sebastião Gomes, 71 anos de idade, né? O Tião, Sebastião Gomes, o Tião, deixa esposa, dona Edna, os filhos Fabiano e Elaine, ou melhor, Eliana. Então deixa aí a dona Edna, filhos Fabiano e Eliana. Sebastião Gomes, o nosso querido Tião. Tião, por muitos anos, ele trabalhou por muitos anos de madrugada também, né? Tião, da lanchonete ali na esquina, ali, vamos dizer, próximo ali, a Mabraco, né? Trabalhou por muitos anos ali de madrugada, abria cedo lá as suas portas, né? Depois que sofreu aquele assalto, e daí ele deixou de abrir de madrugada, e depois ele também se aposentou, né? E agora veio a falecer. Condolências aí aos familiares, nosso querido, inesquecível Tião. Agora são 6 horas e 44 minutos, às 6h44, eu falo da Drogaria São Paulo. 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São 6 horas e 46 minutos, 6h46. O prefeito de Ipaúçu, prefeito Luizão, vai falar agora pra gente dos 111 anos da cidade de Ipaúçu. Ipaúçu vai completar, está comemorando 111 anos com atrações. Aí vai ter show e vai ter também o carro com duas rodas.
6: No sábado, véspera de aniversário, Jair Supercap, lá no Pátio do Ginásio Esporte, a partir das 20 horas. Um grande show. Vocês vai lá participar desse evento para a gente comemorar, né, a véspera de aniversário da cidade. E no domingo, as manobras radicais do piloto Carlos Cunha, o carro Chevrolet, aqui em Paúçu, na rua Austin Luiz, a partir das 9h30 da manhã. A gente sabe que não ia ter o rodeio por causa de denúncia, para não passar em branco, em cima da hora, para a gente poder ter uma alegria para você e vocês.
5: Ouvimos o prefeito Luizão de Paúçu, às 6h47. Vamos trabalhar na obra da rodovia? Atenção, você que está desempregado. Vamos trabalhar nessa obra da rodovia? A rodovia, ela está sendo aí, né? A rodovia está recebendo melhorias, desde Ourinhos até Itapetininga, região de Itapeva, está recebendo melhorias. E nós temos aqui em Peju também a sede, né, da empresa que está aí nas estradas. É, inclusive tem também a empresa... A CERT está contratando gente, Servete, empresa Servete está contratando gente para duplicação da Raposo Tavares, mas quem dá os detalhes é o Renato Freitas, ele que é o diretor municipal de indústria e comércio de Piraju. Vamos lá, Renato.
7: Recebendo a Elisângela, representante da empresa Servete. É uma empresa que vem prestar serviço aqui na região para a empresa aí de duplicação da rodovia Raposo Tavares, né? Então são empresas que estão vindo para cá para colher, pegar mão de obra também aqui e realizar serviços aqui voltado à duplicação aí de obras que é no consórcio da Via Raposo. Então eles estão contratando, né? Nós tivemos aqui, abrimos as inscrições, tivemos mais de 40 pessoas já inscritas. Então aquele que está ouvindo, né? E tendo conhecimento agora desse mutirão de emprego, nós já vimos, né, anunciado a vaga já. Se quiser, pode vir, a gente entrega a carta de encaminhamento para ele participar da entrevista. Então, as obras de duplicação estão acontecendo, né? E com isso vem as empresas que estão prestando serviço nesse período, longo período, né? E possibilita aí as oportunidades de emprego para a cidade de Piraju.
5: Tá
4: Então vamos lá hoje, gente, no antigo prédio do Educandário, né, para trabalhar aí na rodovia Raposo Tavares. Às 6h48, esta semana, nós tivemos a posse do Conselho Municipal de Cultura. O Conselho de Cultura é aí aquele que vem para ajudar o Departamento de Cultura, nossa cultura de Pirajú, né? Os conselheiros são voluntários e ajudam aí nos projetos junto à cultura de Pirajú. O presidente é o Marquinhos Tonon, advogado Marquinhos Tonon, filho do doutor Marcos Roberto Tonon. Foi empossado essa semana, inclusive com a presença do prefeito Carlinhos Pneus e também do vereador Marilvio. Vamos ouvir o Marquinhos Tonon, depois o vereador Marilvio e o prefeito de Pirajú, Carlinhos Pneus, falando então desta solenidade que foi no centro de convenções na posse do Conselho Municipal de Cultura.
8: Quero agradecer o apoio de todos os conselheiros e conselheiras que depositaram esse voto de confiança no meu nome e tenho certeza que em conjunto, junto com o Departamento de Cultura e com todos os conselheiros e conselheiras e também com o apoio da Câmara Municipal e da administração através do senhor Carlos Alberto Camargo Lima, prefeito, junto do vice Leonardo Tonon, vamos realizar grandes trabalhos culturais para a nossa cidade de Pirajú.
9: Queria dar parabéns aqui pro Marcos Tonon, né?
8: Obrigado.
9: É o presidente aqui, ele tem na mãos agora todo um colegiado, né? Que vai auxiliar ele, são os representantes da nossa comunidade, representantes dos órgãos públicos, aproveitando aqui a presença dele, pra gente também levar isso para o lado dos evangélicos, né? A gente precisa fomentar a cultura para eles também, cansá-los também. Então você está de parabéns, tem toda uma gama, tem todo um trabalho, que Deus abençoe nessa nova conduta sua aí, né? É um trabalho de 2 anos, né?
8: 2 anos.
9: 2 anos, então que Deus abençoe, que você tenha um grande empreendimento pela frente, né?
10: Tenho certeza, pelo que vi aqui, vai ser um conselho atuante, porque eles são atuantes. A cultura de Pirajú já vem ganhando e vai ganhar muito mais com isso. Não só através do conselho, mas através também da equipe do departamento, Dinos, Carcela, Flávio, enfim, todos que compõem. Então, trabalho em união, em parceria. E os eventos, a gente nota que ano a ano estão crescendo e tem a tendência a crescer cada vez mais. Então, deixa aqui nossos agradecimentos, nossos parabéns e que tudo corra bem e quem tem a ganhar é a cultura de Pirajú.
8: Obrigado, prefeito. Valeu, hein?
10: Valeu.
4: Agora 6h51, após o intervalo, as informações da polícia.

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1: 6h51.
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0: 655.
1: Em Bandeirantes, norte pioneiro do Paraná, homem morre após atirar contra a polícia que cumpria mandado de prisão. Em Bandeirantes, na manhã de ontem, por volta de 9 horas, no bairro Água Branca, zona rural de Bandeirantes, a polícia militar, a polícia civil foram cumprir um mandado de prisão contra Patrick Correia Sartório, que tinha envolvimento em crimes, homicídios registrados na cidade de Bandeirantes. Recentemente, ele teria matado um jovem de 16 anos na cidade de Bandeirantes. Com a chegada da polícia, o Patrick correu para o interior da casa, se armou com um revólver e saiu atirando, mas a polícia revidou e o Patrick acabou morrendo. Tragédia em Boituva, interior de São Paulo. Ex-vereadora é esfaqueada e morre. A ex-vereadora da cidade de Boituva, interior de São Paulo, Patrícia Cristina Poncine, de 55 anos, morreu após ser esfaqueada em seu local de trabalho, onde o assassino também trabalhou. No SOS de Boituva, Serviço de Obras Sociais. Ele foi segurança lá, enquanto que ela atendia usuários. Foi na manhã de ontem. Uma outra pessoa também ficou ferida. Segundo informações, o autor do crime do esfaqueamento é Marcos Santana Lima, ex-funcionário terceirizado, ex-guarda civil municipal dos Serviços de Obras Sociais SOS em Boituva, onde trabalhava Patrícia. Ex-vereadora e diretora concursada da Rede Municipal de Ensino, houve um desentendimento. E Marcos Santana Lima matou Patrícia Cristina a facadas. O caso está sendo apurado para chegar ao motivo em que o homem matou a mulher. Jovem morre atropelado na rodovia próximo ao município de Alambari. Um jovem de 23 anos morreu após ser atropelado por dois carros na rodovia Raposo Tavares, SP-270, próximo ao bairro Tatetu, município de Alambari, interior de São Paulo. Um dos carros seguia pelo trecho quando, por motivos que ainda serão esclarecidos, atropelou o jovem. Em seguida, um outro carro também acabou atropelando o jovem, que morreu no local. Caminhão tomba na rodovia próximo a Itatinga. Na manhã de ontem, pela rodovia Presidente Castelo Branco, SP-280, município de Itatinga, um caminhão tombou. Uma pessoa ficou levemente ferida. Motociclista fica gravemente ferido em acidente na rodovia em Avaré. Na noite de ontem, na rodovia João Melão, SP-255, próximo ao bairro Costa Azul, em Avaré, ocorreu um acidente entre um jipe e uma motocicleta Yamaha XRZ250, placas de São Paulo, com um casal, sendo o piloto de 36 anos e a garupa de 20 anos. O homem que estava na motocicleta sofreu traumatismo craniano e também fratura na face. A moça, que também estava na motocicleta, sofreu escoriações. Os dois foram socorridos ao hospital de Avaré. Segundo informações, a motorista do veículo Jeep, ela foi cruzar a rodovia, momento em que se aproximava a moto Yamaha, que atingiu a lateral do Jeep. Participação do repórter Marcos Fernandes.
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4: Uma portaria conjunta do TSE e da Polícia Rodoviária Federal estabelece regras para a atuação da Polícia Rodoviária Federal durante as eleições. A norma busca evitar que abordagens e operações prejudiquem o deslocamento dos eleitores e prevê também procedimentos para situações de emergência, inclusive relacionadas a eventos climáticos.
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2: Bom dia, tá começando mais uma Manhã de Sucesso pra vocês aqui na Paranapanema FM. Eu sou a Débora Aureliano e nós vamos juntos até as 9 horas da manhã. E aí, galera, como é que vocês estão hoje? Como vocês passaram? Bom, eu espero que esteja tudo bem por aí, porque aqui comigo tá tudo 10, beleza? Hoje já é sexta-feira, graças a Deus. Chegou a tão querida e tão esperada sexta-feira, dia 18 de setembro de 2026. Agora são exatamente 7 horas e 32 minutinhos. E a todos vocês que estão por aí, bom dia! Obrigada pelo carinho, obrigada já pelas mensagens, que inclusive aqui, gente, já tem vários bom dia, tá? Então assim, aproveita, manda aí o seu bom dia também aqui no 998-330610, que é o número do meu WhatsApp. Participa comigo, pede a sua música, se tem alguém fazendo aniversário, já me conta aqui também e a gente aproveita e manda um alô pra essa pessoa especial. Tá legal, galera? São 7h33. 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Vamos começar a nossa manhã hoje porque nós estamos inspirados e tem sucesso internacional. Vamos de Sage com Smooth Operator.

0: 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Tem Sage aqui na 99.
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0: Manhã de sucesso pra vocês na Paranapanema FM. Começou manhã de sucesso. Bom, como eu sempre digo, né, gente? Eu sou a Débora Aureliano e até as 9 horas da manhã tem muita música boa pra vocês. Então aproveita, pede aí a sua música, manda o seu bom dia. Participa aqui comigo, até porque na sexta-feira, galera, vocês sabem, né? Tem sorteio por aqui, temos uma pizza, mais um refrigerante 2 litros. E pra concorrer é muito simples, só você mandar aí o seu bom dia, pedir a sua música e aí já vai estar concorrendo aqui comigo, tá bom? E ó, lembrando, né, gente, peça aí o que você quiser ouvir, que hoje eu tô de boa, hein? Sextou! Sextou aqui na 99, galera. Bom, vamos aproveitar que a gente já tá nesse alto astral maravilhoso, né? Todo mundo com energia... Eita, oi! Tá tudo lá em cima, hein, gente? Você vai aproveitar, além de mandar sua mensagem, vai curtir aqui comigo. 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São 7h41, por aqui com a gente também tem o Brunão. 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Ok, galerinha, bom dia. Nós vamos seguindo com a nossa programação. E claro, né, gente? Por aqui tem muito mais pra vocês. Tem música boa. E olha, já me chamaram aqui, ó. O meu amigo João Honório está nos ouvindo, sabe na onde, turma? Lá no posto Ruf, na subida do teto. Um bom dia pra você, meu parceiro. Tá ligadinho com a gente na 99. E ele pediu sucesso nacional. Gente, meu amigo, ele pediu Raul Seixas, né? Lógico. Tente outra vez.

0: Tente Outra Vez, sucesso nacional de Raul Seixas, especialmente pra galera toda lá no Alto Posto Ruf. Bom dia, meu amigo João Honório.
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4: Olá, queridas ouvintes. Que alegria ter vocês aqui no Toque de Mulher. Eu sou Andressa Pires e chego com carinho, cheia de dicas para o seu dia a dia. Sua espinha insiste no mesmo lugar? Pode ser desregulação hormonal. Consulte um médico. E nunca esprema. Piora, espalha bactérias e causa cicatrizes. Evite tocar o rosto. Depois de um dia cansativo, a preguiça de tirar a maquiagem é grande. Mas dormir maquiada entope poros, causa cravos, espinhas e envelhecimento. Lenços removedores são a solução prática, limpando a pele rapidinho. Sobre compras impulsivas. Para suas finanças, conscientize-se. Antes de comprar, espere um dia. Repense. Precisa mesmo? Cabe no orçamento? Avaliar depois fortalece sua disciplina. Gostaram das dicas? Fiquem ligadinhas, que já já eu volto com muito mais Toque de Mulher.
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0: Bom dia, de volta com Manhã de Sucesso para vocês e agora com o nosso horóscopo. Vocês sabem, né, turma? O primeiro signo do dia é o signo de Áries. Lembrando que eles fazem aniversário do dia 21 do 3 a 20 do 4. Bora lá, então? Pode ser mais difícil se expressar logo cedo e tretas não estão descartadas. Depois, trocas de ideias e acordos estão favorecidos e você tem tudo para fazer um serviço muito bem feito. Porém, alguns chabus tendem a pintar no meio do caminho. A vontade de fazer mil coisas aumenta, mas faltou combinar com o seu corpo, né, Ariano? Sobretudo com o sistema nervoso. Brincadeiras à parte, é um dia para se ter mais disciplina, descansar e cuidar da saúde para não cobrar conta, né? A cor do dia para você aí do signo de Áries hoje é cinza. Agora eu falo com taurinos que fazem aniversário do dia 21 do 4 a 20 do 5. Ligue o alerta de manhãzinha, pois atraso, lentidão ou limitações podem bagunçar o coreto. Ué, a boa notícia é que o seu jeitinho cuidadoso de fazer as coisas tende a pintar e te ajudar a garantir bons resultados no final. A sorte e até um pix podem aparecer quanto você menos esperar, tá bom? Boas chances de fazer uma ideia virar uma renda extra. E nada melhor do que evitar um oba-oba no final da tarde, né, gente? Pois a realidade tende a te dar uma rasteira gigantesca. A cor do dia para vocês do signo de touro hoje é amarelo. E agora a gente vai finalizar então com os geminianos que fazem aniversário do dia 21 do 5 a 20 do 6. Trocas de ideias, contatos e projetos feitos em conjunto estão estimulados hoje. Só tenha cuidado para que velhas manias, inclusive falar o que pensa sem parar, não acabem azedando algumas parcerias no final da tarde. É o dia de cultivar mais a esportividade com os amigos, sobretudo pela manhã, já que furdunço não está descartado. E ainda, com os familiares, você vai mostrar o seu lado prestativo. Porém, corre o risco de alguns contratempos à tarde. A cor do dia para vocês, geminianos, hoje é lilás. Este foi o nosso horóscopo, daqui a pouco tem mais.
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0: Manhã de sucesso para vocês aqui na 99. Galerinha, bom dia. Vamos seguindo com a nossa programação por aqui. Ó, Vamos mandando aquele alô mais do que especial pra turma que tá mandando mensagem agora. E olha, chegou várias mensagens por aqui. Lembrando que hoje sextou, tá? Com uma pizza, mais um refrigerante 2 litros ali do Thaís Supermercados. Você participa aqui comigo, pede a sua música e já vai concorrer a esse brinde maravilhoso, beleza? São 7h56 agora aqui na 99. Pra você que tá acompanhando aí, foi o que eu disse, né? Muito bom dia. Vamos que vamos por aqui. Nosso WhatsApp está liberado para você e é o 998330610, tá bom? 998330610. 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
0: 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Estão agora 7h59. Vamos seguindo com a programação, minha amiga Rose. Um beijo pra você, Rose, e toda a galera lá na Codes Paulo ouvindo a 99. Sextou pra nós, hein, Rose? O Samir lá na Casa Michel também ligadinho aqui na 99. E nós vamos seguindo, né? Bom dia pra você, Samir. Deixa eu ver quem mais tá mandando aquele alô especial. É a minha queridíssima ouvinte, a Tami. Oi, Tami, bom dia pra você. Olha lá, sextou na audiência. Pediu sucesso internacional, pode deixar que já vai tocar. Por enquanto, gente, tem, sabe o quê? Largaram recente. Mariana Fagundes e Kaique Alessandro. É sucesso aqui de Piraju, hein?

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1: 8:03, bom dia.
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1: Bom dia de volta com Manhã de Sucesso para vocês. São 8 horas e 8 minutos aqui na 99. Chegou mais um bloco do nosso horóscopo. E agora eu falo com você, canceriano. Inclusive, um bom dia e um beijo para vocês todos do signo de Câncer, né? Lembrando que essa galera faz aniversário do dia 21 do 6 a 21 do 7. Perrengues pessoais podem acabar afetando o seu desempenho pela manhã. Ainda bem que a lua na casa 6 te ajuda a superar logo e o trabalho vai seguir normalmente, né? O fim do expediente pede atenção e cautela ao se expressar. Agora, o seu lado esportista pode vir à tona e te levar a mexer o corpo, o que tende a ajudar com problemas no fígado ou sobrepeso. E a cor do dia para você e do signo de Câncer hoje é magenta. Agora eu falo com leoninos que fazem aniversário do dia 22 do 7 a 22 do 8. Sua lábia tende a ser uma baita ferramenta, mas pode precisar andar de mãos dadas com a diplomacia e paciência, principalmente no início do dia, leoninos. Bora deixar reuniões, contatos e entrevistas para mais tarde. Contando com good vibes, mas também com organização e prudência, você pode comemorar vitórias e até uma graninha a mais na conta, tá? Porém, mantenha os pés no chão e a mão fechada, pra não sair no prejuízo, tá bom, leonino? Cuidado, hein? A cor do dia pra vocês hoje é violeta. E agora, eu já posso finalizar com virginianos, que fazem aniversário do dia 23 do 8 a 22 do 9. Além de pensar em melhores maneiras de cuidar da bufunfa, você conta com mais tato para negociar valores e bons descontos. Mas tenha atenção redobrada com decisões envolvendo dinheiro compartilhado, sobretudo pela manhã. A cor do dia para vocês do signo de Virgem hoje é rosa. E este foi o nosso horóscopo. Daqui a pouco tem mais para vocês. Aguenta aí, tá?
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1: Manhã de Sucesso pra vocês, são 8 horas e 11 minutos. Bom dia! Um beijo especial pra galera toda lá na Drogaria São Paulo, ó. O Rômulo, a Lady, a Cleide, o Alan, a Bruna, tem também o Dr. Renato Seu Paulo, todo mundo ligadinho por aqui. 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
1: Vamos seguindo com manhã de sucesso, um alô pra galera toda ali na Drogaria São Paulo. São 8 horas e 14 minutinhos, tem Sonho Lunar de Givian Júnior pra vocês aqui na 99.

Ó, na sequência tem Marília Mendonça, tá bom, Rose? Um beijo pra você, mas essa é junto com a dupla. Maiara e Maraísa, esqueça-me se for capaz.

0: 8h19 na 99. Bom dia.
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4: Olá, minhas queridas. Que alegria estar de volta aqui no Toque de Mulher. Sempre com dicas feitas especialmente para você. E olha, sei que muitas de vocês podem estar passando por um momento delicado, especialmente depois da chegada de um bebê, né? A gente sabe que a queda de cabelo no pós-parto é super comum e pode assustar um pouco. Mas calma, isso acontece por vários motivos, desde a alteração dos hormônios até o estresse dessa nova fase. O estrogênio, por exemplo, que é tão importante na gravidez, também influencia na saúde dos nossos fios. Quando ele diminui, o cabelo pode perder a vitalidade. Mas a boa notícia é que uma alimentação saudável ajuda muito, viu? E uma super dica é usar ampolas de vitamina A na hidratação. Ela é a amiga perfeita para manter o cabelo lindo e hidratado. Gostaram? Fiquem ligadinhas, que a gente já volta na próxima parte com mais do Toque de Mulher para você.
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5: 8h28 na 99, 8h28 tem mais um bloco do horóscopo agora para vocês. Vamos lá, então, falar com librianos. Eles fazem aniversário do dia 23 do 9 a 22 do 10. O expediente pode exigir mais da sua diplomacia e capacidade de negociação. Ainda bem que o seu poder de comunicação no modo on te ajuda a expressar ideias com equilíbrio, resolver disputas e esclarecer boas conexões. Estabelecer, no caso, né? A cor do dia para vocês do signo de Libra hoje é azul royal. Agora eu falo com escorpianos, que fazem aniversário do dia 23 do 10 a 21 do 11. O dia pode ser um baita teste de paciência, sobretudo amanhã. Porém, nada de perder tempo com bagatelas ou ficar carregando peso à toa, hein? Ó, é hora do seu signo ser mais calculista, disciplinado e um bom lutador. A cor do dia para vocês do signo de escorpião hoje é creme. E agora, para finalizar, nós falaremos com sagitarianos que, assim como eu, fazem aniversário do dia 22 do 11 ao dia 21 do 12. Pode colocar a sua carreira e objetivos como prioridades, mostrando mais foco e empenho. Aquela promoção tende a ficar mais perto. Porém, controle a vontade de mostrar serviço para não ganhar fama de afobado, beleza? Alguém do seu círculo de amizades pode testar a sua paciência pela manhã. Keep calm e não surta. Depois, né, uma harmoniosa energia tem tudo para reunir os amigos e promete mostrar que eles valem ouro. A cor do dia para nós de Sagitário hoje é verde claro. E este foi mais um bloco do horóscopo. Daqui a pouco tem mais, hein? Aguenta aí.
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5: 8 horas e 30 minutos, 8:30 na 99. 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São 8h32, nós vamos seguindo por aqui hoje. Quem também tá participando com a gente vai levar sabe o que, gente? Olha, lá na Casa Michel do Samir vai ganhar também uma bolsa térmica de 8 litros, tá? Então temos uma pizza, tem um refrigerante de 2 litros lá do Thaís Supermercados. 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São 8h33, quem também tá mandando aquele bom dia maravilhoso por aqui é, olha só, a Luciana Aureliano, ela tem que estar ligadinha com a gente, né? Pediu sucesso, já vai tocar também. Olá, o meu amigo Clóvis Rodrigues. Fala, Clóvis, um beijão pra você e a família toda. E o Clóvis, ele falou, Débora, por favor, toca aí pra nós. Zezé de Camargo e Luciano. Já vai tocar também, tá bom, gente? Por enquanto, sabe quem tá chegando? É Luan Santana, né? O queridíssimo das novinhas e da locutora também, viu, gente? Não vou mentir, não. Quem pediu sucesso foi a Clara Maria. E ela falou, Débora, hoje é meu aniversário, tá? Então, por favor, toca aí, Luan Santana. Claro, Clarinha, um beijo pra você. Feliz aniversário! Tem sucesso, parece, de Luan Santana.

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7: Bom dia, galera, de volta com Manhã de Sucesso pra vocês. E agora com o nosso último bloco do horóscopo. Então vamos lá, hein, capricornianos? Bom dia! Lembrando que essa galera faz aniversário, gente, do dia 22 do 12 ao dia 20 do 1, então ao dia 20 de janeiro. Amanhã pode ser mais puxada, com cobranças e responsabilidades demais caindo sobre você. A notícia boa é que você conta com equilíbrio e jogo de cintura para lidar com todo mundo, mostrar o seu valor e obter sucesso. Agora, a cor do dia para você do signo de Capricórnio hoje é verde. Para Aquário, nós temos, gente, mais um horóscopo por aqui. Lembrando, né, eles fazem aniversário do dia 21 do 1 a 19 de 2. Você corre o risco de perrengues no trabalho. Então, bora pensar antes de falar e conferir tudo antes de enviar, tá bom? Nas finanças, negociações e mudanças práticas estão favorecidas. Porém, tenha cautela com empréstimos de amigos. A cor do dia para vocês do signo de Aquário é roxo. E agora eu finalizo com piscianos que fazem aniversário do dia 20 do 2 ao dia 20 do 3. A lua na casa 10 coloca seus talentos em evidência e aumenta a vontade de crescer. Mas você pode ter que equilibrar as suas vontades com os seus objetivos. E aí, gente, tem risco de treta com os colegas, com chefes e até com os parceiros. Então, ó, cuidado aí, viu? A cor do dia pra você do signo de peixes hoje é azul. E este foi o nosso horóscopo. Amanhã tem mais.
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7: Manhã de sucesso pra vocês aqui na 99, são 8h41, 8 horas e 41 minutos. 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Logo na sequência agora temos as informações e tudo que é manchete nessa sexta-feira. Vamos acompanhar comigo?
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7: Manhã de sucesso pra vocês aqui na 99, galerinha. Bom dia. Bom, nós vamos às informações de hoje e vamos falar aqui então, gente. Vamos entender, né, tudo que está acontecendo aqui no nosso Brasilzão, tá? E a polícia acabou de fechar 4 casas de jogos de azar em bairros nobres de São Paulo. Olha só, hein, gente. A Polícia Civil fechou 4 casas de jogos de azar na noite de quinta-feira ontem em bairros nas zonas oeste e central de São Paulo. Até a publicação da reportagem, não havia informações sobre detidos ou presos na ação. Os estabelecimentos funcionavam no Itaim Bibi, Pinheiros e Santa Cecília. Em uma das casas, localizada na rua Clodomiro Amazonas, no Itaim Bibi, foram apreendidas 180 máquinas de caça-níquel. Os agentes chegaram ao local, que tem uma fachada discreta, e arrombaram a porta de aço. No local haviam dezenas de apostadores. O outro estabelecimento, em Pinheiros, ficava na rua Faria Lima, centro comercial e empresarial da capital. As ocorrências foram registradas nos 14º DPL de Pinheiros e 15º também, né? E os responsáveis pelos estabelecimentos poderão responder por exploração de jogos de azar, que há uma contravenção penal, tá? E a polícia também teve que apurar se houve prática de outros crimes, né? Bom, vamos ver. Assim que tivermos mais atualizações, nós vamos informando vocês por aqui também, tá bom, turma? Vamos seguindo com a programação. E agora tem a previsão do tempo para vocês.
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7: Bom, sexta-feira, máxima de 24 graus. Hoje, a mínima de 14 e a previsão é de sol com muitas nuvens durante o dia. Para amanhã, sábado 19, a máxima será de 27 graus e a mínima de 16, com previsão de sol e muitas nuvens e pancadas de chuva à noite. E tem aí, olha, 3 milímetros de chuva previstos para amanhã. Para domingão, dia 20, máxima de 26 graus, a mínima de 19 e a previsão é de sol com algumas nuvens e de chuva passageira, tá? Tem 11 milímetros de chuva previstos. E é isso, gente. Previsão já ok para vocês, informações dadas. Lembrando que daqui a pouquinho vai rolar o sorteio de uma pizza mais um refrigerante 2 litros. E eu vou ser muito legal com vocês hoje, nós vamos sortear duas pessoas, né? Então tem a pizza e o refrigerante 2 litros lá do Thaís Supermercados. E tem também uma bolsa térmica de 8 litros lá da Casa Michel do Samir. Hoje, né, o nosso querido parceiro O Samir está realizando uma grande gentileza, não é mesmo, Samir? Um bom dia para você, tá bom? Tem mais sucesso chegando por aqui. Calma lá, gente. Fiquem tranquilos. Tem música boa. E olha, tem Cleiton e Romário com Não Namora. São 8h47. Um beijo, Lucinha. Ciúme.

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8: 8 horas e 53 minutos. Com Jeito Moleque, Eu Nunca Amei Assim.

0: jeito, moleque, na 99. Eu nunca amei assim, hein?
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0: Manhã de sucesso pra vocês na 99, galerinha, bom dia. Bom, são 8h56, tá? Vocês ouviram jeito, moleque. Por aqui nós temos o resultado do nosso sorteio, né? Vamos lá, então, sem mais delongas, a todos vocês que participaram primeiramente, né? Muito bom dia, obrigada sempre pela audiência de todos. E hoje, quem vai levar pra casa, hein, turma? A pizza mais o refrigerante 2 litros ali do Thaí Supermercado é a Sabrina Beatriz Gomes Lopes. Ela tá ouvindo a gente lá no Teto 1. Fala, Sabrina, um bom dia pra você e meus parabéns. Só passar aqui na Rádio Paranapanema pra pegar o seu cupomzinho. E hoje também, né, como eu havia dito, teremos 2 ganhadores. E a gente, agora, quem vai levar pra casa, né? A bolsa térmica de 8 litros, ali da Casa Michel do Samir, é a Lúcia Helena Bento. Fala, Lúcia Helena, um beijão pra você. Hoje, né, já tem aí, olha, a sua bolsa térmica pra garantir a sua cervejinha, né? Então, aproveitar. Gente, a todos vocês que participaram, muito obrigada pelo carinho, obrigada pelas mensagens. Se eu não toquei a sua música, se eu não falei o seu nome, me perdoa, gente. São tantos pedidos, graças a Deus, né? Que às vezes eu não consigo, mas eu sempre tento atender a todos, tá bom? Fiquem com Deus. Amanhã eu volto a partir das 7 horas da manhã. Nosso encontro tá marcado, tá bom? Na sequência tem Estação 99 com Cris Silveira e muito mais pra vocês. Então, fiquem ligadinhos por aqui, beleza? A gente finaliza hoje, né, claro, com mais um pagodinho pra vocês. Tem aí, ó, Mumuzinho com 500 km, tá bom? Fiquem com Deus, tchau, tchau e até mais.

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0: 9:04. Bom dia. Começando mais um Estação 99. Hoje é sexta-feira, hein, turma? Hoje é sexta-feira. Graças a Deus, hein? 9:04, depois da Débora Aureliano, com Manhã de Sucessos, chegando, Estação 99. Comigo, Cris Silveira, eu te faço companhia até às 11:30 da manhã. 11:30. Onde quer que você esteja, meu senhor, minha senhora, meu amigo, minha amiga, seja muito bem-vindo, seja muito bem-vinda. Que a sua sexta-feira seja maravilhosa. Aliás, uma sexta-feira fria e com vento, hein? Aqui na Estância Turística de Piraju e, é claro, em toda a nossa região. Que Deus abençoe grandemente o seu dia, que Deus esteja com você, assim como você está sempre ali, ó, com Deus. Com a graça de Deus e de nosso Senhor Jesus Cristo, vamos que vamos, pra frente e pra cima, sempre juntos. Está chegando a mensagem do dia. Com ele, a voz da 99, Odelair Ferdin.
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2: Sexta-feira, mais um dia em nossas vidas. Mais um dia que Deus nos presenteou. Bom dia, Cris. Bom dia, ouvintes. Eu trago para vocês a mensagem do dia. Não desista, ainda que sua fé seja pequena. O que Deus tem para te entregar é grande. Muitos não irão entender, mas você compreenderá o quanto valeu a pena lutar, esperar e confiar. Meu irmão, minha irmã, não desista não. Vá em frente. Deus jamais esquece de você.
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0: 9:07, não perca a hora certa, o relojão aí, turma. Na mensagem de hoje, na mensagem do dia, Paula Fernandes e a banda Anjos de Resgate.

0: 9 da manhã, 11, bom dia. Que Deus abençoe grandemente a sua família. Que Deus esteja com a sua família. Oração pela família com a Paula Fernandes e a banda Anjos de Resgate. Banda Anjos de Resgate. E a Paula Fernandes aqui no Estação 99, na mensagem do dia. 9 da manhã, 12 minutos, 99.fm. 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

9 da manhã, 20 minutos, bom dia. Bom dia, o Padre Marcelo Rossi aqui do Estação 99, a Montanha. 9h20, onde quer que você esteja, obrigado pela companhia, pela audiência, pela sintonia. Tá em casa, tá no trabalho, tá ouvindo a gente aqui na cidade ou na região inteira. Aí no campo, sítio, chácara ou fazenda, bairros rurais. Bom dia, bom dia. Tá ouvindo a gente aí no seu automóvel, no seu veículo? Obrigado pela carona, pela audiência aqui nas ruas da nossa cidade. Nas ruas das cidades vizinhas, você nas estradas também, obrigado pela carona. 9h21, não perca a hora certa, o relógio, 9 da manhã, 21 minutos, com a gente sempre somente as melhores, hein? Só as melhores tem. 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Despachante Expresso do Marcelo e da Sara. Bela Vini, do meu amigo Luiz. Alô, Luiz, bom dia. Bruno e Hélida, presentes. Alô, Brunão, alô, Hélida. 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Point Grill Restaurante, a Odonto Home Care Piraju, doutora Vanessa, Dr. Flávio Dércoli, bom dia, bom dia. 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Ser forte, multivitamínico, as cápsulas da felicidade. 9h22, daqui a pouquinho a gente fala dos prêmios de hoje, dos prêmios aqui da 99.fm. Manda um alô bem especial pra galera curtindo a gente. Bom dia, bom dia. Lá para mim.

0: Amiga, a Neide Honório. Oi, Neide, bom dia pra você. Obrigado pela audiência, hein? Tá friozinho aí no Sombras do Paraíso. A Neide tá ouvindo a gente ali no Sombras do Paraíso, pediu e vai curtir música aqui na nossa manhã.
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0: 9h23, lá pra minha amiga Neide Honório. Gerson Rufino, vai passar.

0: 9 da manhã, 28, Gerson Rufino, minha amiga Neide Honório, bom dia, lá no Sombras do Paraíso, a galera toda aí da Várzea, Francisco Alves de Almeida, Vila Bergamo, Vila São Pedro, pessoal da região aí da Escola do SESI, todo mundo, bom dia, Neide, ó, ouviu, Gerson Rufino, vai passar. Nove e 28, nosso WhatsApp liberadaço pra você a partir de agora, se bem que tá assim de mensagens aqui. Manda aí 998-330610. 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Aqui, ó, na 99.fm. 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
3: Oi, minhas lindas. Que alegria ter você de volta aqui com a gente no Toque de Mulher. É sempre bom estar juntinha de vocês, com dicas que fazem a diferença no nosso dia a dia, não é mesmo? E pra gente seguir nossa conversa, que tal falarmos dos nossos cachos? A gente sabe que cabelo cacheado é naturalmente mais sequinho, por isso a hidratação é fundamental. E tem três ingredientes que fazem toda a diferença. O óleo de coco, por exemplo, é indispensável. Ele ajuda a prevenir a quebra e a queda do cabelo. O mel, com suas propriedades humectantes, regula e retém a hidratação, além de fortalecer os folículos para um crescimento bem saudável. E o óleo cítrico? Ah, esse, além de um cheirinho delicioso, deixa os fios mais macios e maleáveis. Seus cachos merecem esse carinho. Fica ligadinha, porque a gente já tá de volta com muito mais para você, aqui no Toque de Mulher.
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0: 9 da manhã, 43. Bom dia, bom dia, bom dia, Mato Grosso e Matias, aqui no Estação 99. Enquanto o sol brilhar, impediu, tá ouvindo a gente lá em Paranapanema. A minha amiga Juliana, oi Juliana, bom dia, Juliana está ouvindo a Paranapanema? Lá em Paranapanema, belíssima cidade lá de Paranapanema. Alô Juliana, ela pediu, tá curtindo Mato Grosso e Matias enquanto o sol brilhar e oferece com todo o amor do mundo, com muito carinho sempre, para o William Gabriel Machado da Silva. Alô William, bom dia William Gabriel, tá lá em Cerqueira César, também está ouvindo a gente nesta manhã fria de sexta-feira. Alô, William. Alô, todo mundo por aí, ó. Um ótimo dia pra vocês, viu? Pessoal, todo aí em Cerqueira. Bom dia, minha amiga Juliana. Bom dia. Pediu, curtiu comigo aqui na 99. Mato Grosso e Matias.
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0: 9 da manhã, 44, perca hora, não acerta o relojão. Olha, vá mandando mensagem, porque tá lotando aqui, tá lotando, tá travando o WhatsApp da 99. Então, participe você também, 998-330610. O programa que mais dá prêmios no seu rádio, em Piraju, em toda a nossa região. 998-330610, teu nome, de onde você tá ouvindo a gente, manda aí um Cris, eu quero. 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

0: 9h47, vem aí eleições 2026. 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

0: 9:57, bom dia, minha amiga Elizabeth. Oi, Elizabeth Martins, tá ouvindo a gente no Teto 2, tá curtindo a 99. A Elizabeth Martins falou que está com a mamãe, Dona Matilde Martins dos Santos. Oi, Dona Matilde, dá frio aí no Teto 2? Dona Matilde, um beijo pra senhora, viu? Ela falou, Cristofeira, manda um beijo pra minha mãe te ama. Oi, Dona Matilde, eu também amo a senhora, tá bom? Um beijo. Uma ótima manhã de sexta-feira, uma ótima sexta-feira. Oi, Elizabeth, uma ótima sexta-feira pra você também. A Elizabeth é fã do Henrique e Juliano, aliás, temos milhares e milhares de fãs aqui do Henrique e Juliano que mandam mensagens todos os dias aqui na 99, não é? Ela pediu, cuida bem dela, ouviu? Tá curtindo com a gente.
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0: passe... 9:58 também tá participando do sorteio, viu? Dona, a Dona Matilde e também a minha amiga Elizabeth, boa sorte no sorteio, tá? 9:58 com a gente, Thomas Tintas. 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
0: Nessa manhã, Percora Não Acerta o Relojão com a gente. 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
0: 10:02, bom dia, bom dia.
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10 da manhã, 10 minutos, 10 e 10 agora. Bom dia, minha amiga Juliana, tá ouvindo a gente na Codes Paulo. Juliana, uma ótima sexta-feira pra você também, hein? Obrigado pelo carinho, tá bom? Obrigado pela audiência. Juliana pediu, tá ouvindo Roupa Nova, Anjo. Belíssima canção da banda Roupa Nova, aqui no Estação 99. Boa sorte, ela falou, Cris Silveira, eu quero todos os prêmios. Todos. Boa sorte, tá concorrendo a todos os prêmios, Juliana. Boa sorte pra você. Ela falou que ela vai, tá indo lá agora, lá na Estação dos Pães Codes Paulo. Legal, ela falou parabéns, que tá muito legal lá. Que bom, hein? Vou passar a tarde hoje tomar um café lá na Estação dos Pães Codes Paulo. Bom dia pra todo mundo aí, hein? Dez da manhã, 11, 10 e 11, Ascensão 99.fm, claro, importante sempre ter você, importante também, Casa de Móveis Silva, a loja do Valério, a loja da minha amiga Adriana. 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Dessa manhã, 14, não perca a hora certa, o relojão com a gente também. 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

0: 10 da manhã, 16. Daqui a pouco eu mando um alô pra turma aqui do WhatsApp. Tá chegando muitas e muitas e muitas e muitas centenas de mensagens. Eu não consigo responder todo mundo, tá? Mas todo mundo que tá mandando mensagem pra cá, você meu amigo, você minha amiga, todo mundo que tá mandando mensagem tá participando do sorteio, tá bom? Todo mundo. Agora 10 e 17. Bom dia.
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10 da manhã, 27, belíssima canção com a banda Asking Alexandria. Sucesso internacional, quem pediu não perde um programa nenhum dia. Ela falou, Cris Silveira, não perco um programa nenhum dia. E amiga Maria Eduarda, tá ouvindo a gente hoje aqui na Vila Cantizânia. Alô, Maria Eduarda. Ela falou, Cris, eu sou fãzaça da banda Asking Alexandria. Dá pra tocar? Tá tocando. Tá rolando pra você, minha amiga Maria Eduarda. Sucesso internacional com Asking Alexandria. Dez e vinte e oito, perca hora, não acerta o relajão. 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Para você que não mandou mensagem ainda, tá esperando o quê? Olha, sexta-feira tá recheadíssima de prêmios. 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Ah, e hoje também tem uma ducha. 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O seu chuveiro tá ruim? Você olha para ele, ele olha para você nesse friozinho, não rola, né? Uma gota aqui, outra ali, e aquele chuveiro pequenininho. 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Cris, eu quero. E boa sorte. Dessa manhã, agora 31 minutos, 10h31. Bom dia. Manda um alô pra minha amiga Nilza. Meu amigo Luiz. Alô, Nilza. 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
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Obrigado, viu, Nilza? A Nilza e o Luiz são um casal maravilhoso, são pessoas incríveis. Um ótimo dia para vocês. Deus abençoe, tá bom? E hoje, mini pizza da Lua do Luiz e Nilza em Cerqueira César. 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Dez da manhã, 33, 10h33, é 99.fm. 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

0: 10 da manhã, 35, não acerta o relojão. 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

10 da manhã, 45, não perca a hora. Harry Styles aqui no Estação 99, sucesso internacional. Sea of the Times. E amiga Roberta, Roberta, bom dia, obrigado pelo carinho da audiência, tá na Vila Bergamo. Ela falou, Cris Silveira, estou lavando roupas, estou aqui na Vila Bergamo, moro na Vila Bergamo, lavando roupas com rádio ligado, estou ouvindo você também nas casas vizinhas. Olha que legal, valeu Roberta. Alô vizinhos da Roberta, aí na Vila Bergamo, ótimo dia para vocês também. Ô Roberta, lavando roupas com esse frio, é com este friozinho. Ela tá dizendo o seguinte, Cris Silveira. Ah, coloque no sorteio desta ducha. Tô precisando de uma ducha nova em casa. Tá concorrendo, hein? E pediu o sucesso internacional do Harry Styles. Sing of the Times. Com a gente sempre todas as manhãs, aqui na 99, somente as melhores, hein? Eita, somente as melhores para você. Muita, muita, muita música boa, muito bate-papo bom e as melhores empresas. Tudo de bom para você. 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

0: 11:01, bom dia, Lenine, aqui no Estação 99, belíssima canção do Lenine. É o que me interessa. É, foi tema de novela da Globo, né? Tema de novela da Globo. Sucesso. O Lenine que surgiu pra música lá em Avaré, na fanpop, hein, gente? Sensacional, Lenine, o que me interessa aqui no Estação 99. Quem pediu foi a minha amiga Kátia, que está ouvindo a gente no Eldorado. Alô, Eldorado, bom dia. Alô, Kátia, bom dia. Tá participando do sorteio, viu? Boa sorte pra você. Vou repetir aqui, porque tem muita gente falando: Cris Silveira, você não falou meu nome aí. Ei, tô participando, tá sim, viu? Todo mundo que está mandando mensagem pra cá, e hoje estamos batendo recordes novamente, todo mundo tá participando. Eu não consigo falar o nome da galera toda, porque tem muita, muita, muita gente mesmo. Ah, e tem bastante gente pedindo músicas também, não dá tempo de atender todas as canções, todos os pedidos, mas nós estamos atendendo aqui na ordem de chegada. Olha, tem vários pedidos, por exemplo, para Henrique e Juliano. Nós já tocamos Henrique e Juliano hoje, já tinha um montão de pedidos naquela hora, e tem de novo, se der tempo a gente rola. Não sei se a gente consegue hoje, para quem está pedindo Henrique e Juliano, a gente toca, se der tempo, hoje ou amanhã, tá bom, gente? Mas em relação aos sorteios, todo mundo que está mandando mensagem, seja mensagem de texto, mensagens de áudio, a produção está aqui acompanhando cada mensagem. Eu também, aqui nos intervalos comerciais, aqui nos Reclames da 99, também estou acompanhando, ouvindo os áudios, lendo as mensagens, estou acompanhando com vocês aqui, tá bom? Então continue participando, já já tem sorteio, tem um montão de prêmios hoje. 11:03 agora.
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0: 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Alô, Marcinho, alô, Pri, todo mundo aí. Bom dia. Onze e cinco, percorador, acerta o relojão, também com a gente todas as manhãs aqui na 99, o SDI, Serviço de Diagnóstico por Imagem. 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

0: 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Vamos pra onde, produção? Vamos lá com a Débora Aureliano, tá chegando. Alô, Débora! Bom dia.
1: 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Segue aí com a Estação 99, lembrando que aqui na Paranapanema, o importante é sempre ter você.
0: Muito bem, valeu. Valeu, Débora, todo mundo aí na clínica da doutora Andressa Nardini. Ótimo dia para vocês. Agora vamos lá para Milton Espínola, ele, o famoso Herbigolon. Meu amigo Eduardo, bom dia.
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1: Muito bem, valeu Eduardo, famoso Erva Bigodó. E agora vamos para onde? Quem tá chegando? Ele, Dr. Rômulo, Drogaria São Paulo. Bom dia, Rômulo.
2: Bom dia, meu amigo Cris Silveira. 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
1: Muito bem, valeu, meu amigo Rômulo, Dr. Rômulo, o Paulinho tá lá, o Dr. Renato também é violeiro, gente, violeirão, ó. Também tem a Cleide, a Bruna, o Alan. Todo mundo por lá, hein? Um ótimo dia para vocês aí. Obrigado sempre pelo carinho da audiência. Obrigado sempre pela parceria com a gente. 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
1: Muito bem, valeu Silvio. 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E não dá tempo para mais nada, tá acabando o programa. Mais uma vez eu repito, olha, tem muita gente falando, perguntando, Cris Silveira, eu tô participando, participei do sorteio, você não falou meu nome no ar, não tocou minha música? Não dá, graças a Deus e a vocês. Nós batemos recordes novamente hoje, desta sexta-feira maravilhosa. Olha, congestionou o nosso WhatsApp aqui, eu não consegui mandar alô para todo mundo, mas todo mundo que mandou alô para cá, que mandou mensagem de texto ou de áudio, todo mundo participou do sorteio, tá? Eu agradeço imensamente o carinho de cada uma das mensagens, tá bom? Agradeço os nossos patrocinadores maravilhosos todas as manhãs, hein? 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Agradeço também a Estação dos Pães, a Florença Restaurante Café, meu amigo Dagoberto, a Estação dos Pães, a minha amiga Joyce, todo mundo lá. Olha, a Sacolão, o Sacolão Avenida Sensacional, minha amiga Cláudia. Também agradeço, né, agradeço a Eletroservice, o Nilson, Gerentão Nilson. Lembrando que, olha, bota fora Eletroservice, bota fora Eletroservice. Hoje e amanhã, não percam, tá bom? Vamos aos ganhadores e às ganhadoras de hoje, desta sexta-feira. Vai apertando o verde, confirmando aí pro Cris Silveira, hein, turma? Quem tá faturando hoje aqui na 99, cadê a produção? Chegou aqui, ó, ó. Quem tá faturando, tá? Vale compras de R$50. Eu disse R$50, tem um montão de coisas maravilhosas ali na Sacolão Avenida. Quem tá faturando foi, e quem faturou foi Amanda Vitória. Oi, Amanda Vitória, faturou um vale compras de R$50 aqui no Sacolão Avenida, tá bom? Amanda Vitória, aperta o verde, confirma para o Cris Silveira. Quem tá faturando... A baguete recheada, maravilhosa, lá da Estação dos Pães, mais refrigerante 2 litros, é a Camila Zordan. Oi, Camila, aperta o verde, confirma para o Cris Silveira. E quem tá faturando? Ah, o kit degustação mais desejado, mais esperado da semana, lá da Florença, é a Antônia Carneiro. Oi, Antônia! Bom dia para Antônia. Aperta o verde, confirma para o Cris Silveira. E quem tá levando a ducha maravilhosa é uma ducha eletrônica Lauren Shower, Lorenzetti. Custa uns duzentão uma ducha dessa. Vai trocar o chuveiro ainda hoje aí? É, quem é? É a Dara Machado Rodrigues. Oi, Dara! Dara Machado Rodrigues faturou uma ducha espetacular, presentaço da Eletroservice, todo mundo confirmando, tá? Vou repetir o nome dos ganhadores aqui, aliás, das ganhadoras, a Antônia Carneiro, da Florença, a Camila Zordan, da Estação dos Pães, a Amanda Vitória, do Sacolão Avenida, e a Dara Machado, lá da Eletroservice. Confirma aí, turma, confirmando aí. Estamos indo embora na sequência, tem parada esportiva, logo mais tem horário eleitoral gratuito, obrigatório e depois tem o jornal Operação Cidade com o âncora Marcos Fernandes. A todos, uma ótima sexta-feira, até amanhã, amanhã tem mais estação, valeu.
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17: Alô, alô, você! Estamos chegando, hein? Aqui na 99.1 FM, aqui na sua Paranapanema. Sabe por quê? Porque agora é hora de esportes. Agora é hora do Parada Esportiva. Com a sua licença, com o seu carinho, com a sua amizade, com a sua audiência, nós vamos falar de esportes pra você.
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17: Primeiro destaque é seu, Lucas Miranda.
18: Daqui a pouquinho aqui na Paranapanema, vamos falar da 28ª rodada do Campeonato Brasileiro, hein? Depois de um meio de semana quente de Libertadores e de Copa Sul-Americana.
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17: Alô, você! Estamos chegando e o Parada Esportiva vai caminhando no seu rádio. 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No Parada Esportiva, eu vou chamar o Lucas Miranda para falar, para contar tudo do Corinthians. Alô, alô, Lucas Miranda. Bom dia,
19: Corinthians! Salve o Corinthians!
18: Alô, amigos do Parada Esportiva, um grande abraço pelos lados do Corinthians. Marcelo Paz, executivo de futebol, ontem pediu a palavra, falou sobre vários assuntos, o reconhecimento do holandês Memphis Depay pelo pênalti perdido contra a equipe do Estudiantes de La Plata da Argentina, as lamentações, e deixou claro que não haverá caça às bruxas aí depois da derrota, depois da eliminação na Libertadores. E agora é projetar a sequência. sequência. Sequência do Corinthians, que será contra o Fluminense domingo na capital paulista, né? E o Corinthians precisando voltar a vencer também no Campeonato Brasileiro, porque a situação do time no Brasileirão não é das melhores. E se o time projeta algo grande para a próxima temporada, vai precisar de uma reação o quanto antes dentro do Campeonato Nacional, que já inclusive entrou na sua reta final. Estamos aí na 28ª rodada do Campeonato Brasileiro e o Corinthians precisa melhorar o seu desempenho nesta reta final de campeonato.
17: E agora, aqui na 99.1 FM, no Parada Esportiva, Lucas Miranda vai falar do São Paulo.
20: São Paulo! Salve o tricolor paulista!
18: O São Paulo tem como objetivo o duelo contra o Internacional neste sábado. Tricolor que foi eliminado recentemente da Copa Sul-Americana e tenta virar esta página. Para a partida contra o Inter, o garoto Osório, que foi expulso contra o Palmeiras na semana passada no Clássico, será uma das baixas do técnico Dorival Júnior para o confronto. Expectativa fica para o retorno de Jonathan Calleri ao time, até porque o Calleri não atuou contra o Palmeiras, pouco atuou quando entrou na partida, e também o Calleri não jogou pela Sul-Americana contra o Boca, estava suspenso. Retorna a equipe São Paulina para o confronto deste sábado contra o Internacional, o São Paulo tentando continuar nesta ascensão dentro do Campeonato Brasileiro. O tricolor vinha de vitórias contra Red Bull Bragantino e Atlético Mineiro, tropeçou contra o Palmeiras no Clássico, mas o objetivo é de voltar a vencer dentro da competição nacional.
17: Seguindo no Parada Esportiva, já falamos do Corinthians, do São Paulo, agora o Lucas vai falar, sabe de quem? Do Palmeiras!
20: Palmeiras!
21: Quando surge ao viver de imponente.
18: O Palmeiras tenta continuar na briga pelo título do Campeonato Brasileiro depois da classificação para semifinais na Libertadores, com um clima leve, né? Um clima muito bom depois da classificação diante da LDU nos pênaltis. O Verdão tem pela frente agora o confronto diante do Grêmio, fora de casa pelo Brasileirão no domingo. Para esta partida, o técnico Abel Ferreira deve contar com o time com força máxima, inclusive com o retorno de Gustavo Gomes. O zagueiro ficou de fora da partida da última quarta contra a LDU, estava suspenso, não atuou, sendo assim o Gomes retorna ao time. Aí o Palmeiras com uma trinca, né? A trinca defensiva na qual o técnico Abel Ferreira tem utilizado, formada ali por Gustavo Gomes, por Barbosa e também por Murilo. Este um provável setor de zaga do Palmeiras para o confronto fora de casa na Arena Gremista. E o Palmeiras tentando o resultado, hein? Jogo que marcará a estreia de Renato Gaúcho do lado da equipe do Grêmio, né? Reestreia de muitas do Renato Gaúcho com a camisa do Grêmio, e o Verdão tentando voltar ao topo do Campeonato Brasileiro.
17: Parada Esportiva para você e por você. O Lucas Miranda chega agora para falar, sabe de quem? Do Santos.
21: Santos, Santos.
18: Do Santos, o goleiro Gabriel Barazão é dúvida para o confronto deste sábado, fora de casa, no Belém do Pará, contra o Remo pelo Campeonato Brasileiro dentro da rodada 28. Brazão já não é de hoje que vem sentindo dores no ombro, inclusive recentemente acabou perdendo jogos com a camisa do Santos por conta dessas dores, e o atleta pode acabar ficando de fora do duelo desse final de semana. Inclusive, uma cirurgia em breve não está descartada. É um problema que pode ter o Santos aí para a sequência. Peixe que tem pela frente o duelo contra o Remo, fora de casa pelo Brasileirão, para tentar continuar embalado no campeonato, mesmo após a derrota, o dissabor da eliminação na Copa Sul-Americana. Sul-Americana, já que o Alvinegro foi eliminado pro Galo na última quarta-feira jogando em Belo Horizonte. Informações dos clubes da capital para o Parada Esportiva.
0: Lucas Miranda, muito obrigado por contar aqui tudo do Corinthians, do São Paulo, do Palmeiras, do Santos. Amanhã você volta, Lucas, e eu volto daqui a pouquinho para falar das notas locais e regionais aqui no Parada Esportiva.
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1: Parada Esportiva seguindo. 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Nesta segunda parte, vamos acompanhar tudo o que aconteceu ontem no ginásio de esportes, nas quartas de final, digamos até um mata-mata, para a próxima fase do Campeonato de Futsal Municipal. Quem esteve por lá conversando com a rapaziada foi Marcelo Niquima. Diga aí, Niquima, bom dia!
4: Foi terminada a primeira partida aqui no ginásio Ciro Barreiros, onde a equipe do Pizzaria acabou tendo uma vitória heróica, virou para cá para 2-1 e classificou para a semifinal. E a equipe do União valorizou bastante a vitória, saiu ganhando pelo placar de 1-0, e aí a equipe do Marcelinho que acabou virando. E teve os desfalques também da equipe do União, que não contou aí com o jogador Kennedy, como a Pizzaria não contou com o Samuel, que agora volta para a semifinal. Marcelo, foi importante o resultado e vocês estão na semifinal, né?
5: Boa noite, Niquima, boa noite a todos os ouvintes. Cara, foi um jogo muito difícil, onde futsal é foda, né? Quadra pequena, um respeitou o outro, girou bola certinho ali, eles saíram ganhando, e foi um jogo bem difícil, bem pegado, cara. Mas a gente conseguiu achar os dois gols nossos ali, também com qualidade, né? Porque nosso time é bom, independente se a gente tinha desfalque ou não, nosso time tem muita qualidade, e foi isso que fortaleceu nosso time para poder ganhar o jogo de hoje. E é isso.
4: Aí eu falei com o Marcelinho aqui da equipe do Pizzaria do Gu, que acabou vencendo pelo placar 2-1. Bom, meu amigo Dela, e agora eu estou ao lado do Preione, que fez o primeiro gol da equipe do Pizzaria, que acabou virando o jogo aqui. Preione, como que foi para você entrar e já fazer o primeiro gol, o gol de empate, que foi muito importante para vocês?
6: Bom dia a todos, pessoal. Foi muito importante, né, o gol, porque colocou, querendo ou não, o nosso time de volta no jogo. Adversário muito difícil. Aí, mas pude contribuir aí com a vitória de hoje.
4: Bom, e terminada a segunda partida, a equipe do Resenha acabou vencendo por 9-2 a equipe do Adãozinho. Saiu perdendo.
7: Tem uma ligação.
4: Depois virou por 9-2 com a grande atuação desse menino que vale ouro. 5 gols, 20 gols no campeonato. Cascão, essa média não tem pra ninguém, né? Muito bom dia.
8: Bom dia, Niquinho. Bom dia a todos que tá ouvindo. Ah, graças a Deus, tô conseguindo fazer os gols, tô sendo feliz ali, meus parceiros ali estão me ajudando muito. Uma média de 20 gols no campeonato não é fácil, né, em 4 jogos, acredito que foi, 4 ou 5 jogos, mas, né, continuar assim, com o pé no chão, se Deus quiser chegar na final agora, já estamos na semi, e a artilharia é só uma consequência do jogo que a gente vem fazendo, e o rumo, o objetivo mesmo é ser campeão.
4: Parabéns mais uma vez, e manda um parabéns pro Parabela aí, que tá pedindo um parabéns pra você, hein?
8: Valeu, Niquinho, um abraço, pai, te amo, é nóis.
4: Pô, chegar próximo do Dieguinho aqui. A equipe lutou bastante em quadra, começou perdendo por 2-0, acabou virando, vai pegar agora a Nova América. Era tudo que vocês pretendiam fazer e conseguiram, né, Diego?
9: Fala, Niquima, beleza? Então, fizemos bem feito as quartas de final. O adversário a gente não escolhe, né, Niquima? Porque semifinal, quartas e final é só os melhores que chegam, né? Então é entrar com o mesmo foco, continuar treinando aí pra gente chegar forte aí pra essa semifinal aí com o time do Nova América também. Eles passaram em primeiro, ficaram no chapéu das quartas, agora a gente encontra eles, mas espero que a gente faça um bom jogo aí, saia com a vitória e vamos em busca aí desse campeonato aí.
1: Quem vem agora no Parada Esportiva é o nosso secretário de esportes, Luciano, falando do futsal e falando também da Copa Estância. Luciano, bom dia!
10: Muito bom dia, seu Delair, bom dia a todos os ouvintes do Parada Esportiva, passando aqui para fazer um resumo da rodada municipal de salão, o que aconteceu ontem, como já foi falado, 2 grandes jogos na nossa estância, né? A classificação aí da equipe da Pizzaria do Gu, né? Um grande jogo, classificação da equipe do Resenha também para semifinais, que a semana que vem promete, seu Delair, promete semifinal, final de semana já a grande final. Então, a próxima semana promete agitar o futebol da nossa estância turística, tá? Na segunda e na terça será a semifinal do Municipal de Salão. Já fica convite aí, o 40 mais, rodada do 40 mais também, semifinal. Nesse final de semana, amanhã teremos rodada aí, a última fase aí da semifinal. né, da Copa da Estância. A Piraju entra em campo em duas categorias, né? Amanhã, a partir das 14 horas, fica o convite aí para a população, para região que compareça, tá? Às 14 horas, Piraju enfrenta a equipe de Ipaussu no sub-13, tá? Procurando aí uma vaga na final, né? Às 15 horas, Piraju enfrenta a equipe de Chavantes pelo sub-15, também buscando uma vaga na final, tá? E às 16 horas, a equipe de Cerqueira César enfrenta a equipe de Taquarituba, tá? Isso válido pelo sub-11. Então, definindo aí os finalistas aí, que também vamos fazer uma grande festa aí, provavelmente a final marcada para o próximo domingo. Ah, então, semana agitada para o futebol pirajuense. Ah, aguarde, próxima semana a gente volta, a gente fala dos finalistas aí, vamos preparar aí uma grande festa aí para as duas finais, as Copas da Estância, futebol de campo, categorias de base e a final do Municipal de Salão também. Vamos tentar fazer aí uma grande festa aí, já fica o convite para a população que compareça. É isso que nós temos para hoje, seu Delair, muito obrigado pela oportunidade, pelo espaço, bom dia, boa tarde a todos.
1: Muito obrigado, Luciano. De secretário para secretário, Rogerinho, secretário de Esportes Sarutaiá, participa agora do Parada. Conta tudo pra gente, Rogerinho. Bom dia.
7: Bom dia, Delair. Bom dia, ouvintes da Rádio Paranapanema. Delair, hoje é um dia muito importante aqui pro Esporte Sarutaiá. Os atletas nossos da categoria sub-16 estão ansiosos para chegar já o horário da final da Copa no estado de São Paulo, onde vai ser realizado aí em Piraju. Sarutaiá enfrenta a Taquarituba, então a gente já convida os pais, convida os amigos para marcar presença e torcer para nossa equipe nessa grande final da Copa de Futsal do estado de São Paulo, categoria sub-16. Amanhã a equipe de Sarutaiá vai até a cidade de Fartura, nas categorias sub-10, sub-12, sub-14, sub-16, para disputar a primeira partida naquele campeonato. E a gente está aí com problema na categoria sub-10 em razão aqui do adiamento do desfile de 7 de setembro aqui da nossa cidade, e os meninos do sub-10 escalado para desfilar, e a gente está aí numa correria aí tentando ver se a escola dispensa aí pelo menos 5 meninos para que Sarutaiá no DWO nesse campeonato, nessa categoria sub-10. É o que a gente está articulando aqui junto com a direção, que 5 meninos não vai atrapalhar o desfile de 7 de setembro, certo? Então a gente está nessa preocupação aí. E os menininhos estão ansiosos para jogar e com medo de jogar, porque se for jogar pode tomar suspensão. Então é esse problema que a gente está enfrentando para amanhã. E no domingo, aquela grande semifinal. A população do Sarutaiá vai marcar presença aqui no nosso estádio municipal. Vai iniciar a primeira partida, fim de carreira, enfrenta o Arsenal Barbie. Na segunda partida, enfrenta o Nacional Júnior, joga contra os Invasores. Então, a semifinal de Sarutaiá, população convidada para marcar presença, tenho certeza que vai estar o campo cheio e que vença os melhores para a gente poder estar fazendo essa final aí no dia 27 desse mês aí do segundo campeonato municipal de Sarutaiá. Delair, obrigado pelo espaço que está dando para a gente estar podendo falar de Sarutaiá.
1: Muito obrigado, Rogerinho. E o Parada fica por aqui. Vem aí horário político gratuito.
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12: Na Estância Turística de Piraju, meio-dia e 28, boa tarde. Hoje é sexta-feira, 18 de setembro de 2026.
13: Hoje é dia dos símbolos nacionais.
12: Jornal Operação Cidade, com a apresentação de Marcos Fernandes e Cris Silveira.
13: Participação do Adriano Dinhas.
12: As manchetes.
13: Bolão de presidente Venceslau, aqui no interior de São Paulo, leva mais de 100 milhões da Mega Sena.
12: Festa e Mapa de Avaré segue com a sua grade de shows.
13: Em Botucatu, Câmara aprova projeto para facilitar a identificação e atendimento de pessoas com Parkinson.
12: E Paulsu comemora 111 anos com show de Jair Supercap e show automobilístico.
13: O governo federal reajusta o Bolsa Família em 15%.
12: Piraju receberá delegada de polícia.
13: Cerca de 3 mil reeducandos da penitenciárias de Bauru e região receberam benefício da saidinha.
12: Motociclista fica gravemente ferido em acidente na estrada de Avaré.
13: Em Bandeirantes, no Paraná, homem homem morre após atirar contra a polícia que cumpria mandado de prisão.
12: Prédios e prefeituras da região passaram por vistoria do Tribunal de Contas. Daqui a pouquinho, a participação ao vivo do Flávio Delanho, ele que é do Departamento de Cultura de Piraju, falando pra gente das ações culturais, entre outros assuntos. Agora o destaque da internet com Adriano Dias.
14: Defesa de Daniel Vorcaro pede fim da prisão preventiva do banqueiro.
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12: Meio-dia e 31. Bolão de presidente Venceslau leva mais de 101 milhões da Mega Sena. Um bolão realizado em Presidente Venceslau, interior de São Paulo, acertou as 6 dezenas da Mega Sena. Sorteio realizado ontem em São Paulo. Sendo assim, o próximo sorteio, que acontecerá domingo, dia 20, vai pagar um prêmio de 28 milhões.
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12: Prazo para solicitar transporte gratuito no dia da eleição para pessoas com deficiência foi prorrogado. O prazo para solicitar transporte especial gratuito para a votação do primeiro turno, que vai acontecer no dia 4 de outubro, eleições agora em 2026, né? Esse prazo foi prorrogado até o dia 27 de setembro. O serviço é destinado a eleitores com deficiência ou mobilidade reduzida que enfrentam dificuldades para chegar aos locais de votação. Agora, essas pessoas devem procurar até o próximo dia 27 de setembro o cartório eleitoral.
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12: Novos delegados de polícia para Piraju e Cerqueira César. A delegacia seccional de Avaré anunciou a vinda de uma delegada para Piraju. Já temos uma delegada, vai vir mais uma delegada. Doutora Gabriela Segarra, 40 anos, é natural de Avaré, vai ficar perto de sua casa. Isso porque ela trabalhava em São Paulo, está chegando da capital paulista. É graduada em Direito pela Universidade Presbiteriana Mackenzie. Possui especializações na área criminal e mestrado em Ciências Criminais pela Universidade de Coimbra, Portugal. Ela vem para Piraju para auxiliar os outros dois delegados, uma delegada e o nosso delegado aqui. Já em Cerqueira César também está chegando um novo delegado, mais um delegado, doutor Saulo Ramos Furquim. Este é natural de, ele é lá de Minas Gerais, doutor Saulo é graduado em Direito pela Universidade São Francisco. e também pela Universidade de Coimbra. Está chegando para auxiliar a Polícia Civil na cidade de Cerqueira. César.
13: Meio-dia, 34, 12 horas e 34 minutos. 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
12: Falece médico aposentado da Santa Casa de Macatuba. A Irmandade Santa Casa de Macatuba manifesta com profundo pesar o falecimento do médico Dr. Wagner Juliano, médico pediatra que dedicou grande parte de sua vida aos cuidados das crianças de Macatuba e aquela região. Dr. Wagner foi um dos primeiros pediatras de Macatuba, hein? Já estava com uma certa idade e veio a falecer. Condolências lá a Macatuba e região.
13: 12 horas e 35, meio-dia e 35. 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
12: Governo Federal reajusta Bolsa Família. O ministro do Planejamento e Orçamento anunciou que o governo federal reajustará em 15% o Bolsa Família. A mudança ocorre há 17 dias do primeiro turno eleitoral. O custo é de 5 bilhões neste ano. E em 2027 o impacto vai inclusive dobrar. Com aumento linear aos benefícios dentro do Bolsa Família, o piso dos pagamentos sai dos 600 e vai para os 691.
13: 12 horas e 36 minutos. 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
12: Botucatu. Em Botucatu, a Câmara aprova projeto para facilitar identificação e atendimento de pessoas com Parkinson. A Câmara Municipal de Botucatu aprovou na sessão desta semana projeto que cria uma política municipal em Botucatu voltada a pessoas com doença de Parkinson, prevê medidas para facilitar sua identificação e melhorar o atendimento. Trata-se aí do uso do cordão da tulipa vermelha, que vai substituir a apresentação de documento que comprove a condição quando esta pessoa, ela, portanto, estiver sendo atendida nos departamentos da prefeitura em Botucatu. Os familiares das pessoas com Parkinson vão receber, portanto, aí um cordão em que elas terão certos benefícios.
13: Meio-dia e 38, agora 12 horas e 38 minutos, a POSP é o Sindicato dos Professores do Estado de São Paulo. 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
12: Avaré, festa da EMAPA em Avaré, prossegue. Prossegue a exposição municipal agropecuária de Avaré EMAPA. Vai até o dia 27 de setembro, hein? E com shows e rodeio. Inclusive, domingo, dia 20, nós vamos ter também a participação de grandes peões. A grade musical segue hoje, vamos ver hoje, dia 18, Bruno e Marrone, Geninho MC Pião e também a partir das 7 horas da noite haverá parque de exposições, parque de diversões, praça de alimentação. Vamos ter também lá em Avaré, olha, Kaique Alessandro na cidade de Avaré, na EMAPA, no sábado. Lembrando que a entrada é franca, vai ter também Zezé de Camargo e Luciano.
13: Sim, e aliás o show do Kaique Alessandro, o show que vai abrir a noite é o Alok. Além do Alok vai ser o show dele, com muita música, também um show de drones. E na sequência, Kaique Alessandro, tá cheio.
16: Aqui de Piraju.
13: Né? Isso, os pirajuenses, Kaique Alessandro. E no sábado, como você bem falou, o primeiro show da noite é Zezé de Camargo e Luciano, o segundo show da noite é com Gustavo Lima.
16: Parabéns aí aos nossos pirajuenses, né? Se apresentando na cidade de Avaré.
13: Com certeza. 12 horas e 39 minutos, meio-dia e 39. 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
16: Cerca de 3 mil reeducandos de penitenciários de Bauru e aquela região receberam a saidinha, hein? Na última terça-feira, os reeducandos dos três centros de progressão penitenciária de Bauru e região receberam o benefício da terceira saída temporária deste ano. Segundo a Secretaria da Administração Penitenciária de Bauru, 2.978 presos de regime semiaberto de Bauru receberam a liberdade provisória concedida pela Justiça.
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16: Novo subcomandante do Batalhão de Avaré. O Batalhão da Polícia Militar de Avaré está com um novo subcomandante, Major Gustavo Henrique do Nascimento. Ele assume agora a função ao lado do Tenente Coronel Nazário, do Batalhão de Avaré, que inclusive comanda a 2ª Companhia da Polícia Militar de Piraju e região.
13: 12 horas e 42, agora meio-dia e 42, 99.fm, sua Paranapanema, Jornal Operação Cidade. 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
16: Prédios e prefeituras da região receberam ontem uma visita técnica de fiscais do Tribunal de Contas. Inclusive aqui em Piraju foi visitado, ou até fiscalizado, as instalações do PAT, Posto de Atendimento ao Trabalhador. O casal do Tribunal de Contas, que esteve ontem visitando o PAT, segundo informações veio para verificar a acessibilidade. E o relatório de apontamento não foi apresentado ontem. Então a prefeitura está aguardando, né, este relatório, se houve algum apontamento com relação à acessibilidade do Tribunal de Contas no PAT, posto de atendimento ao trabalhador. Eles vieram aqui então, né, foi um, segundo informações, um casal do Tribunal de Contas, vieram no PAT, posto de atendimento ao trabalhador, e ali verificaram, entre, né, outros detalhes, a acessibilidade. Segundo o Departamento de Indústria e Comércio, que cuida do PAT, posto de atendimento ao trabalhador, porque até foi se comentado depois na rede social que não passa cadeira de rodas ali. A informação é que a cadeira de rodas passa sim, né? Ali no PAT entra uma cadeira de rodas, um cadeirante, ele é normalmente atendido no PAT, posto de atendimento ao trabalhador. Então a prefeitura está aguardando se teve, né, algum apontamento ou não. Outros fiscais também visitaram prédios na prefeituras na nossa região. São 12 horas e 45 minutos.
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16: Vamos registrar as nossas condolências. Foi sepultado ontem o pirajuense Sebastião Gomes. A gente falar o nome Sebastião Gomes, a gente não vai lembrar. Mas a gente falar do Tiãozinho, Tião do Espetão, todo mundo vai lembrar, né? O Tião do Espetão, o Tião da Lanchonete, aqui próximo a Mabraco, material de construção. Pessoa, a gente tinha um enorme carinho, um enorme respeito a este comerciante. O Tião estava aposentado, 71 anos de idade, faleceu. E, inclusive, no passado, né, até há pouco tempo, ele abria de madrugada, ele, que é a dona Pedrina, né, a senhora que também trabalha lá na lanchonete, atendiam as pessoas a partir das 4, 4:30, já estavam vendendo salgadinho, né, aquela lanchonete próximo a Mabraco. Mas depois que eles sofreram um assalto, e aí eles não abriram mais de madrugada, né, e depois o Tião acabou se aposentando, e infelizmente agora veio a falecer. Condolências aí aos familiares do nosso querido Tião, Tião do Espetão, o Tião da Lanchonete ali perto da Mabraco. Condolências aos familiares. O sepultamento foi ontem, foi velado aqui em Piraju e sepultado em Sarutaiá. Condolências à esposa, dona Edna, aos filhos Fabiano e Elaine. Está chegando aqui agora uma outra nota de falecimento. Faleceu a senhora Amélia Pelege. Senhora Amélia Pelege tinha 93 anos. Morava na Avenida Doutor Domingos Teodoro Galo, aqui no centro de Piraju. Os pais já falecidos, né? Seu Domingos Pelege, mãe Antônia Santana. O corpo da senhora Amélia Pelege, 93 anos, está no velório municipal de Piraju, e o sepultamento vai ser hoje às 16h30. Condolências à família. Agora nós vamos para
13: 12h48, vamos para o boletim aqui das eleições 2026.
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18: A Justiça Eleitoral de São Paulo determinou que uma propaganda do candidato ao Senado, André do Prado, não seja mais exibida. A decisão considerou que a peça utilizava de forma excessiva a imagem, o nome e o slogan do governador Tarcísio de Freitas, ultrapassando o limite permitido para apoiadores na propaganda eleitoral de outro cargo. A decisão prevê multa de R$ 10 mil por nova exibição.
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1: Meio-dia e 56, e nós estamos recebendo aqui ao vivo no Jornal Operação Cidade da Rádio Paranapanema a presença do Flávio Delanhura, que é do Departamento de Cultura da Prefeitura de Ipiranju. E ele vem para falar para a gente, né, das reuniões que nós tivemos essa semana na cultura aqui de Ipiranju, inclusive com posse, e ele vai dar todos os detalhes, né? Ô Flávio, antes de tudo, quero agradecer, né, ao Mário Dino, que não pôde vir, mas falou, olha, vai nos representar. Sim. Lá. Boa tarde, obrigado.
2: Boa tarde, Marquinhos. Boa tarde, Cris. Boa tarde aos ouvintes da Rádio Paranapanema. É com muita alegria que eu venho mais uma vez aqui. Gosto muito de rádio, sou um ouvinte de rádio. E o primeiro contato que eu tive com o estúdio de rádio foi aqui na Paranapanema, através do Natal, num jogo de futebol. Vim como convidado aqui para ver como eles faziam a transmissão. Então, meu primeiro contato sempre foi aqui. Sempre volto aqui com muita alegria, Marquinhos.
1: Essa semana nós tivemos a posse do Conselho Municipal de Cultura?
2: Sim, foi a posse do Conselho Municipal de Cultura. Um fato muito importante e muito relevante, Marquinhos. Tendo em vista que nós estamos aí para receber já os valores da PNAB para esse ano, né? E temos muita cultura para fomentar. E a importância do Conselho de Cultura, assim como do Cultura, assim como de todos os conselhos, são muito importantes, porque é onde a sociedade, de fato, é ouvida e tem a voz perante o poder público. Então é muito importante a participação dos conselhos em toda a administração.
1: Marquinhos Tonon é o novo presidente.
2: Tem uma nova diretoria, novos membros eleitos, novas cadeiras foram criadas, o que é muito importante, porque a cultura é um segmento vivo e ela vai mudando. E isso é importante, a gente sempre mudar e renovar e colocar sangue novo. Mas temos também alguns conselheiros que permanecem com toda a experiência, com toda a carga que eles trazem. E isso é muito importante, a gente saber mesclar o novo com o antigo para que a gente possa caminhar cada vez mais.
1: Nós temos também o Conselho Municipal do Turismo.
2: Temos também o Conselho Municipal do Turismo, do qual eu faço parte. Ontem nós tivemos uma reunião extraordinária. Foram definidas algumas ações muito importantes para o calendário, tanto cultural quanto turístico da estância. Agora, para o final do ano, eu trouxe até uma relação aqui para a gente falar um pouquinho desses eventos. Marquinhos, assim, nós teríamos esse final de semana o Festival da Primavera. Foi uma iniciativa do próprio Contur, através do Departamento de Cultura e de Turismo e também o de Cultura, né? Mas em função da instabilidade do tempo, a gente não tem uma certeza que teremos um tempo aberto e bonito nesse final de semana. E nós vamos ter feira de artesanato, praça de alimentação com food trucks, um palco aberto para apresentações, brincadeiras com as crianças. A Kids iria lá para levar brincadeira, fuzuê, ia ter muito gostoso, vai ser um final de semana muito gostoso. Não que nós tenhamos cancelado, nós adiamos, esse festival vai ocorrer sim. Ele vai acontecer nos dias 31 do 10 e 1º do 11. Também é um feriado nacional. Vamos ter muito mais movimento na cidade e vamos com certeza aí conseguir muito mais público para esse evento, que vai ser muito bacana. É a primeira edição. A ideia do Contur é a gente fazer todo ano, tornar isso daí no calendário e fazer outros festivais durante o ano.
1: Na programação, o que mais nós temos?
2: Na programação nós temos. Agora, na semana que vem, nós vamos ter o Domingo na Praça, que é uma iniciativa do Departamento de Turismo, junto com a vereadora Ana Albanese. E essa edição vai ser na quadra do SESI. Nós só estamos definindo o horário. As outras edições sempre foram à tarde. Muito público pede para a gente fazer de manhã. Eles preferem. Então a gente está discutindo essa semana. Depois, durante a semana, vamos passar a programação. Provavelmente faremos no domingo pela manhã e não pela tarde, tá? Aí entrando no mês de outubro, nós vamos ter no dia 17 do 11, lá no dia 17 do 10, lá no Centro de Convenções, o Planeta Oca. É uma apresentação musical infantil que vem através da APA. Para quem não conhece o Planeta Oca e conhece o Palavra Cantada, é muito parecido com Palavra Cantada. Então é um evento muito bacana, muito gostoso para crianças, para famílias em geral. Totalmente gratuito, vai acontecer no Centro de Convenções no próximo dia 17 do 10, a partir das 8 horas da noite. E no dia 18, temos o dia mais feliz, que é a grande festividade que a administração faz através de todos os departamentos, toda a prefeitura se envolve, Então nós vamos ter um final de semana muito bacana para as crianças 17 e 18 do 10. Nós vamos ter no mês 11 uma coisa muito bacana, que é o Festival Okinawa. É um festival de tatuagem nacional. Vai acontecer uma edição aqui em Piraju. Já temos mais de 40 tatuadores inscritos. Esse festival vai acontecer lá na FECAP. Junto a ele, ontem na reunião do Contour, nós definimos que a edição do Rock no Ipanema vai acontecer junto com o festival. Então vai ser uma coisa muito bacana, muito legal. Vai ter food truck, vai ter muita atração durante todo o dia. Vai ser muito bacana. Todo dia não, né? Todo final de semana, 27, 28 e 29 do 11. E no dia 29 do 11, nós vamos ter um campeonato de skate no Circuito Paulista do Interior. É um festival muito bacana. Acontece nesse domingo em Avaré. Já teve uma edição em Fartura e vai acontecer a edição aqui de Piraju no dia 29 do 11. Tem premiações para infantil, juvenil, amador, profissional. É muito bacana. E quem vem prestigiar é o Abner Pietro, que é o campeão mundial de skate amador. Ele foi campeão mundial agora em Tampa, nos Estados Unidos, no ano passado. Ele é o atual campeão mundial. Ele vai estar em Piraju, vai estar prestigiando esse evento, que vai acontecer no dia 29 do 11, lá na pista de skate da FECAP. Eu havia esquecido, Marquinhos, uma coisa muito importante. Isso aí não é da cultura, mas enfim, já passaram por lá. Os condutores do amor vão fazer mais uma formação para novos condutores. Vai acontecer no dia 11 do 10, lá no Centro de Lazer. Também é uma coisa muito bacana para que o pessoal prestigie.
0: Ô Flávio, seguindo essa belíssima programação aí da Prefeitura, ano passado a questão dos enfeites natalinos, isso tudo atrasou um pouco. Vocês já se planejaram, e já estamos em setembro, daqui a pouco já é dezembro, já estão pensando nisso, já fizeram reuniões, já se planejaram para que não haja aquele atraso que aconteceu no ano passado?
2: Então, Cris, essa comissão, né, de Natal, também faço parte dessa comissão, tá? A gente já está se reunindo desde maio. Nós já estamos com muita coisa avançada, com muita coisa já pronta para que a gente possa fazer. O que aconteceu o ano passado, Cris? Essa comissão também se formou no mês de junho e a gente vinha trabalhando. Só que o ano passado nós contratamos uma empresa e nós tivemos a confiança de trabalhar com essa empresa.
0: Sim.
2: E chegou na hora, a empresa não entregou. Infelizmente, não é que houve uma falta de planejamento. Houve um planejamento, era uma empresa idônea que foi pesquisada, foi visto. Era uma empresa idônea, mas infelizmente aconteceram alguns percalços com a empresa e ela não entregou. E aí sim virou aquela correria, aquele tapa-buraco. Mas infelizmente é uma coisa que acontece, que fugiu a nossa como é que se diz? Não tinha o que a gente fazer, né? Você está confiando, uma empresa que já tinha feito em várias cidades e tal. Nós vimos vídeos, conhecíamos e tal, e infelizmente aconteceu. Esse ano, espero que dê tudo certo, já estamos aí com muita coisa avançada, muita coisa programada, acredito que vai dar tudo certo.
1: Sim. Tá certo. Flávio, muito obrigado pela sua entrevista.
2: Eu que agradeço vocês, gente.
1: 13 horas e 4 minutos, vamos para o intervalo comercial. Daqui a pouco, outras notícias
0: antes. Antes, porém, vamos com o Minuto Agro, Minuto aqui Agro, no Jornal Operação Cidade.
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4: A União Europeia avançou nas negociações para a retomada das importações de carne de frango do Brasil. Segundo o Ministério da Agricultura, o bloco informou que chegou a um acordo interno sobre protocolos sanitários considerados importantes para a volta dos embarques. Ainda não há uma data definida para a retomada.
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7: 13:08. Vamos falar de oportunidade de emprego. Atenção você que está precisando trabalhar. Nós estamos tendo aí a duplicação da rodovia e a empresa Serjet está aqui em Piraju contratando as pessoas através do PAT, Posto de Atendimento ao Trabalhador. Quem dá os detalhes pra gente é a Luana, ela que é do PAT, Posto de Atendimento ao Trabalhador aqui de Piraju. Vamos ouvi-la.
8: Boa tarde, Marquinhos. Boa tarde, ouvintes. É, na data de ontem, 17, e hoje, 18, nós tivemos aqui no PAT entrevistas com a empresa Serjet, que é uma empresa que presta serviço na conservação da rodovia. Tivemos em torno de 60 candidatos passando por essa entrevista. E estamos também com vagas abertas para ajudante geral para a empresa Conservia, que também das obras da rodovia. Os interessados, eles podem vir até o PAT para retirar a cartinha de encaminhamento e ser direcionados para essa empresa. Temos outras vagas também em aberto, como de costureira em geral, trabalhador rural, mecânico, auxiliar de mecânico, auxiliar administrativo. Aí os interessados, eles têm que vir até o PAT retirar essa cartinha para a gente fazer o encaminhamento para a empresa. E toda semana a gente atualiza as vagas com novas vagas, né? A pessoa ela pode estar acompanhando pelo Facebook ou vir pessoalmente até o PAT, que a gente também informa quais as vagas que estão em aberto. E fica também um convite para as empresas da cidade de Piraju que desejam essa ajuda na divulgação de vagas, na parte de intermediação de mão de obra, que elas procurem o PAT para estar divulgando suas vagas, que a gente vai prontamente atender vocês e explicar como funciona o processo. Agradeço e o PAT está à disposição para ajudar.
7: Obrigado, Aluana do PAT. Olha, nesse final de semana nós vamos ter eventos pelos 111 anos do município de Ipaussu. O prefeito de Ipaussu, o Luizão, fala pra gente de duas atrações. Vamos ouvi-lo.
9: No sábado, véspera de aniversário, Jair Supercap, lá no Parque do Ginásio Esporte, a partir das 20 horas. um grande show. Vocês vão lá participar desse evento para a gente comemorar, né, a véspera do aniversário da cidade. E no domingo, as manobras radicais do piloto Carlos Cunha, o carro Chevrolet, aqui em Pau Sul, na rua Austin Luiz, a partir das 9h30 da manhã. A gente sabe que não ia ter o rodeio por causa de denúncia, para não passar em branco, em cima da hora, para a gente poder ter uma alegria para você em Pau Sul.
7: 13 horas, 11 minutos.
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7: 13 horas 15 minutos após o intervalo, outras notícias.
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2: 13 horas 20 minutos antes das últimas da internet, tempo e temperatura. 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Agora as últimas da internet, tempo e temperatura com Adriano Dias.
3: Boa tarde, ouvintes do Jornal Operação Cidade. 11 horas e 15 minutos. Dólar abre em queda, com foco em política brasileira e preços do petróleo no exterior. 11 horas e 20 minutos. Defesa de Daniel Forcaro pede fim da prisão preventiva do banqueiro. 11 horas e 28 minutos. Lula tem 53% da intenção de voto de quem recebe Bolsa Família. 11 horas e 35 minutos. Flávio Bolsonaro diz que não autorizou ação contra reajuste do Bolsa Família. 11 horas e 40 minutos. Ataque de pitbull mata criança de 3 anos na zona oeste do Rio de Janeiro. 12 horas e 26 minutos. Após trégua na chuva, Centro-Sul volta a ter tempo instável a partir de sexta-feira. E com relação ao tempo e temperatura, hoje a mínima é 14 e máxima de 24 graus. Não há previsão de chuvas. Amanhã a mínima é 16 e máxima de 27 graus. Está previsto 2 milímetros de chuva. No domingo, a mínima é 19 e máxima de 26 graus. Está previsto 5 milímetros de chuva. São essas as notícias do Brasil e do mundo e do tempo e temperatura para o jornal Operação Cidade.
2: 13 horas 23 minutos. Vem aí agora as informações da área policial.
4: Em Bandeirantes, norte pioneiro do Paraná, homem morre após atirar contra a polícia que cumpria mandado de prisão. 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Em Bandeirantes, norte pioneiro do Paraná, homem morre após atirar contra a polícia que cumpria mandado de prisão. Em Bandeirantes, na manhã de ontem, por volta de 9 horas, no bairro Água Branca, zona rural de Bandeirantes, a Polícia Militar, a Polícia Civil foram cumprir um mandado de prisão contra Patrick Correia Sartório, que tinha envolvimento em crimes, homicídios registrados na cidade de Bandeirantes.

Recentemente, ele teria matado um jovem de 16 anos na cidade de Bandeirantes. Com a chegada da polícia, o Patrick correu para o interior da casa, se armou com um revólver e saiu atirando. Mas a polícia revidou e o Patrick acabou morrendo. Tragédia em Boituva, interior de São Paulo. Ex-vereadora é esfaqueada e morre. A ex-vereadora da cidade de Boituva, interior de São Paulo, Patrícia Cristina Poncine, de 55 anos, morreu após ser esfaqueada em seu local de trabalho, onde o assassino também trabalhou. No SOS de Boituva, Serviço de Obras Sociais. Ele foi segurança lá, enquanto que ela atendia usuários. Foi na manhã de ontem. Uma outra pessoa também ficou ferida. Segundo informações, o autor do crime do esfaqueamento é Marcos Santana Lima, ex-funcionário terceirizado, ex-guarda civil municipal dos Serviços de Obras Sociais SOS em Boituva, onde trabalhava Patrícia. Ex-vereadora e diretora concursada da Rede Municipal de Ensino, houve um desentendimento. E Marcos Santana Lima matou Patrícia Cristina a facadas. O caso está sendo apurado para chegar ao motivo em que o homem matou a mulher. Jovem morre atropelado na rodovia próximo ao município de Alambari. Um jovem de 23 anos morreu após ser atropelado por dois carros na rodovia Raposo Tavares, SP-270, próximo ao bairro Tatetu, município de Alambari, interior de São Paulo. Um dos carros seguia pelo trecho quando, por motivos que ainda serão esclarecidos, atropelou o jovem. Em seguida, um outro carro também acabou atropelando o jovem, que morreu no local. Caminhão tomba na rodovia próximo a Itatinga. Na manhã de ontem, pela rodovia Presidente Castelo Branco, SP-280, município de Itatinga, um caminhão tombou. Uma pessoa ficou levemente ferida. Motociclista fica gravemente ferido em acidente na rodovia em Avaré. Na noite de ontem, na rodovia João Melão, SP-255, próximo ao bairro Costa Azul, em Avaré, ocorreu um acidente entre um jipe e uma motocicleta Yamaha XRZ250, placas de São Paulo, com um casal, sendo o piloto de 36 anos e a garupa de 20 anos. O homem que estava na motocicleta sofreu traumatismo craniano e também fratura na face. A moça, que também estava na motocicleta, sofreu escoriações. Os dois foram socorridos ao hospital de Avaré. Segundo informações, a motorista do veículo Jeep, ela foi cruzar a rodovia, momento em que se aproximava a moto Yamaha, que atingiu a lateral do Jeep. Participação do repórter Marcos Fernandes.

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0: Alô, minha gente de Piraju e região, aqui quem fala é o Edson Costa e começando agora as Mais, trazendo aqueles sucessos que você tanto adora, que você ama, aquela energia que só a rádio Paranapanema FM tem, aquele abraço também gostoso pro pessoal do bairro Estação, você que tá aí no Codespaulo e também Nova América, sempre na sintonia, manda seu recadinho em nosso WhatsApp 14 998330610 e vem comigo nessa vibe. Agora, ó, tem muita música chegando.
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0: Intervalo é rapidinho, mas eu tô aqui esperando o seu alôzinho no WhatsApp 14 998330610, e também tô nas redes sociais, viu? Marca a gente lá no Instagram e no Facebook, arroba Rádio Paranapanema. Já volto com mais música pra animar sua tarde.
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2: Olá, minhas queridas e maravilhosas ouvintes. Que delícia ter você aqui com a gente, de volta ao Toque de Mulher. Eu sou a Andressa Pires e tô super animada pra nossa conversa. E nessa parte do programa, a gente tem uma dica maravilhosa pra sua rotina de beleza, viu? Sabe a vaporização da pele? É um passo super importante na limpeza facial. Ela ajuda a dilatar os poros, sabe? Facilita demais a remoção de todas aquelas impurezas que se acumulam. Poeira, poluição, maquiagem, até o suor do dia a dia. Além de desobstruir e suavizar, a pele fica prontinha para absorver melhor seus sérums, hidratantes e creminhos antissinais. E para fazer em casa é fácil demais. Água fervida numa bacia, aproxime o rosto do vapor por uns 15 a 20 minutinhos. Pronto, poros desobstruídos. Gostou da dica? Fica ligadinha que o Toque de Mulher não para. Já já eu volto com muito mais pra você, viu? É rapidinho.
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0: Voltamos, pessoal, aqui é o Edson Costa com as mais. Seguimos firmes e fortes para animar sua tarde. Estão prontos? Porque a música boa já tá chegando. Deixa tocar.

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1: Encerramos agora, mas nada de desanimar, tá? Eu sou o Edson Costa e tô aqui garantindo que a próxima sequência vai ser ainda mais incrível. Continua comigo.
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5: Tô de volta, galera. A energia continua lá em cima e tem muito mais música boa pra embalar sua tarde. Aumente o som, porque as mais tá com tudo aqui na Rádio Paranapanema FM.
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0: fechamos mais uma sequência incrível. Mas calma que a diversão continua. Fiquem ligadinhos porque já já tem mais som pra você.
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10: E aí, pessoal, já estamos de volta com as mais e prontos também para fazer sua tarde ainda mais especial. Segura aí, porque o som que vem agora é de primeira.

0: rapidinho pra gente respirar um pouco e já já voltar com mais sucessos, dicas e notícias. Fica ligado na Rádio Paranapanema FM, porque o importante é ter você conectado.
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7: Cheguei, galera, com as mais. Tamo de volta com mais energia, música boa. Eu sou o Edson Costa, tô aqui pra garantir que o som continue top. Bora ouvir mais um sucesso?
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0: A gente finaliza esse momentozinho cheio de música boa, né? Mas a festa não para, tá? Continua aqui que a gente já já tem mais som pra embalar sua tarde.
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0: Tô de volta e com o som lá em cima. O As Mais Mais segue firme trazendo o melhor pra alegrar a sua tarde. Prepara aí que a festa continua.

Quem tá curtindo aí, levanta a mão. A música tá boa e a animação tá garantida com as mais. Fiquem comigo porque o som que vem agora promete levantar ainda mais o astral. A energia aqui tá lá no alto e as mais tá só esquentando. Continuem comigo porque o som tá incrível e a tarde ainda tem muita coisa boa pra você curtir.

0: pausa rapidinha aqui com as mais, mas já já a gente volta com mais música boa e aquele astral lá em cima pra sua tarde continuar incrível.
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1: E pra fechar com chave de ouro, antes de a gente se despedir, eu tenho aquela dica especial. A nossa última inspiração pra você. Sabe aquelas marquinhas de expressão que às vezes incomodam? Então, dá pra suavizar em casa. Que tal uma receita com clara de ovo batida e chá de camomila gelado? Primeiro, lava bem o rosto. Aplica as compressas de chá gelado por uns 5 minutinhos e depois a clara de ovo por 15. Isso hidrata, funciona como um lifting e ainda tonifica a pele antes da maquiagem. É um carinho pra você. Que bom ter você aqui conosco. Muito obrigada pela sua sintonia, pela sua presença que faz toda a diferença. O Toque de Mulher volta em breve, no mesmo horário de sempre, com muito mais conteúdo e carinho pra vocês. Um abraço apertado e até a próxima.
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11: E aí, pessoal, tamo de volta e cheio de energia pra continuar essa festa com você. A música boa tá garantida e a animação também. Vamos juntos? Aumente o som aí porque tem mais sucesso chegando.

0: tempo de pegar um cafezinho e voltar porque a pausa é curta. Com as mais que volta já já com mais som de qualidade e animação pra sua tarde.
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6: Fala galerinha, hoje o som tá daquele jeito. Eu começo mandando aquele abração pro Cláudio e a Bárbara Couto, sempre conectados conosco. E o pessoal também do Codes Paulo, a sintonia é garantida. Paulo Sérgio e a Jessiquinha, valeu pela audiência. E também você do bairro Estação, bora seguir nossa vibe? O som não para.

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0: Os investidores estão acompanhando de perto as decisões de política monetária. Tanto o Banco Central do Brasil quanto o Federal Reserve, o Fed, nos Estados Unidos, se reúnem para definir as taxas de juros. Essas decisões são o principal destaque da agenda econômica. O mercado financeiro global e local se mantém atento aos comunicados oficiais, buscando compreender os próximos passos e os potenciais impactos dessas medidas nas economias.
1: Informação entregue e agora o som volta com tudo. Aqui com as mais, a gente equilibra informação e diversão do jeito que você gosta. Bora de música?

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0: Cavalo na área chegando, mas não esquece que eu tô esperando o seu alôzinho em nosso WhatsApp 14 998330610. E se preferir, dá um pulozinho lá nas redes sociais, arroba Rádio Paranapanema. Rapidinho, rapidinho a gente tá de volta.
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2: E aí, minha gente, voltamos com tudo aqui com as Mais Mais e eu quero saber, quem tá curtindo comigo? Levanta a mão, dá aquele sorriso e aproveita, tá? A música tá incrível e a vibe é só pra cima. Bora seguir juntos porque a festa não para aqui na sua rádio Paranapanema FM.

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1: A gente faz uma pausa rapidinho agora, mas não sai daí, porque já já tem mais, as mais, aqui na Rádio Paranapanema FM. O importante é ter você com a gente.
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2: E aí, galera, as Mais Mais estão de volta comigo, Edson Costa, trazendo mais sucessos e aquela energia lá no alto. Bora de música boa, porque a vibe continua incrível.
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0: minha gente. Foi incrível estar com vocês nessa tardezinha cheia de música boa e muita energia positiva. Eu, Edson Costa, já tô contando os minutos para voltar e dividir mais momentos especiais com as mais. Até a próxima e não esquece, aqui é sempre o seu lugar.
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6: Aumenta o volume aí, aproveita, vem com a gente aqui na 99.fm. É dia de festa, é dia de churrascão.
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6: É moda boa e moda chonada pra você no melhor do sertanejo. Só tá começando o nosso rodeio.
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6: O programa mais sertanejo, mais raiz e mais universitário de toda a região. Ô, trem bom demais da conta.
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6: Está no ar o melhor do sertanejo pra você a partir de agora comigo, JP Ribeiro. Aumenta o volume aí, é sexta-feira. É daquele jeitão que eu gosto, o jeitão que você gosta. A balada é aqui, trem, o rodeio.

Tropa do Rincón só tá com a gente por aqui nessa tarde maravilhosa e gostosa de sexta-feira. Alô, Diegão! Alô, turma! 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

0: Quem mais veio aqui pra sua recomendação, bebê? Vamos colar na base.
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2: Falou tropa do Rincón, já sabe que nós castiga. Tem 2x0 KM, mas eu prefiro as antigas.
0: É as antigas tocando pra você aqui na 90.

0: Sem modinha, é modão, bebê! Quer que a gente abastece pra você na Rede Postos 2000, Posto Shell? Você escolhe onde abastecer, tá bom? 998-33-0610 e boa sorte pra você. Daqui a pouco tem sorteio do melhor do sertanejo, Porteira Sertaneja, só tá começando! 4 e 9, chonado! Vai lá, DJ!
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0: Genética boa.
1: Genética boa da porra.
0: Ei, lasqueira, é boa demais, DJ.
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0: É comigo, JP Ribeiro, até as 7 da noite. Só modão pra tocar pra você. E não é pressa, não, é pressão. Tá começando, hein? Alô, turma, ei. Segura.

0: Caminhonete, bebê! E hoje, como é que tá sendo aí a sua sexta-feira? Tá no trabalho ainda? Hã? Ainda tá no apartamento? Ainda não saiu, não?
1: Boiada! Mais um modão daqueles pra levantar poeira!
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0: É, o melhor do sertanejo pra você por aqui, bebê! É um mudão moderno daqueles de levantar o queixo! É de cair não, hein? Segura essa aqui, ó! Vovô bateu, deu rei, hein, Luiz Paulo?
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0: fica... É cru e sem frescura!

0: na cabeça, hein? Acordou, tá tudo mudado. Como é que é o refrão, DJ? Volta aí.
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0: Gostou nada, bebê. Depois que ele viu tudo aquilo, o negócio mudou mesmo, hein? Já dizia os agrobóis, lá tinha um carreiro, falava também lá atrás. E depois que o vovô viu, tá tudo mudado, tá bom?
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0: Essa daí é outra que conta a história.

0: fudir.
1: Tá tudo encrencado, bebê. 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

0: É, tem gente que tá fazendo até fotinho na rede social, igual a Virgínia, hein?
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0: cara. Que isso?
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0: Olha os Enzo da vida aí.
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0: Tá tudo mudado, DJ. Todo mundo acha bonito, hein? Oh, chegou um áudio pra mim aqui agora. Quem tá falando aí? Fala comigo aí, bebê. Hã? Que isso? Que isso?
2: Tá pensando aqui. Você é minha tentada, velho. É nojenta, é nojenta.
0: A Lu lá da Construagro? Você tá brincando comigo, Diego? Você não fez isso com o Thiagão, não? Tiagão tá falando da moto nova da Lu, é isso? Ah, ô, que isso, Diego? Você não pode fazer isso com o Thiago, não, cara. Fala aí.

0: JP Ribeiro, tarde maravilhosa de sexta-feira. A turma participando aí, já enviando mensagem de áudio e texto. Vai mandando pra gente aí, tá bom? Bagulho é louco mesmo, meu irmão. É daquele jeito que a gente gosta. Sextou, dia de sorteio lá da Rede Pós 2000, tá bom? 998-330610. Clóvis Rodrigues por aqui já participando. Combustível já sorteio pra turma. Tô na audiência, JP. É o bebê, a Patrícia Vaz. Coloca meu nome no sorteio, se puder, toca uma música aí pra gente. É Minha Herança de Ana Castela. Deixa comigo, hein? A dona Maria Bento também por aqui comigo. Tá curtindo aqui a programação completa da 99.fm. Grande abraço pra vocês aí. 4h22.
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2: 4h22 no melhor do sertanejo. Pra você por aqui comigo, JP Ribeiro. Como é que tá as coisas aí? Tá tudo certinho? A gente tava falando aí, né, de modão, de coisas mudadas também no mundo de hoje. Até o Sick Seven, né? Hã? Jesus, Sick, hoje farmando áurea. Eu, o Sick Seven pra mim era o preço do salário mínimo lá em 94. Era isso, ô DJ? Eu tô errado. 94, 98, ali 67, com 70, com catava batata, era o que a gente recebia lá. Parava lá no Zé Carlos Nunes da estação, lá na Miloca, lá com o seu Dorival, hein? Como é que vocês estão aí, turma da estação? Tá tudo bem? Tá tudo certinho? Ô, Cris Silveira, a gente ia lá no mercado, hein? Fazia as compras com o Sick Seven. E hoje, dá pra fazer? Onde você tá hoje, Cris? Hã? Tá aí no Mob Day? Ê, Silveira. Fazendo as compras no Mob Day Supermercado. Dá uma segurada pra nós aí, DJ. Segura pra mim que eu quero falar com o Cris Silveira aí. Traz ele aqui pra mim. Boa tarde!
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3: 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O importante é ter você.
2: Valeu! Cris Silveira, grande abraço pra você, grande abraço aí pro Félix, Ana Glória, Luana, Juliana. É, Sick Seven, faz Sick Seven, Cris. É, bebê, conta pra mim essa história aí, DJ. E puxei.

0: lasqueira!
1: Uns 30 milhões de hora.
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0: É comigo aí, DJ de novo a vinheta!
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0: Então solta na castela aí, mamãe! Não deixe seu filho ser um cowboy, não!

0: É, o mundo já tem doido demais e louco demais. Só que seu filho, com certeza, vai pro lado bom. Um cowboy da vida, trabalhador. E vai usar chapéu, vai comprar caminhonete. Com certeza vai casar e ter filhos. Ô DJ, e aí, como é que vai ser? É bom demais da conta. 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Alô, Mazueta. Alô, Cris. Alô, Renatinha. Como é que tá as coisas aí? Tá tudo bem? Tudo certinho? Fala comigo, Renata.
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10: Ô, tribão demais, DJ. É, Porteira Sertaneja, meus parceiros Kaique e Alessandro estarão na EMAPA nesse fim de semana, hein? 4h46, fala Kaique, fala Sandrinho.
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0: Bom demais.
1: Pelo amor de Deus,
0: cessado! 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

0: só modinha e modão tocando pra você por aqui da 99. Ô DJ, você mudar pra roça, DJ, por conta de um peão desse, é? DJ é meio estranho, hein? Esse DJ tá estranho. Deixa eu chamar o Márcio aí, o pessoal lá da Empório São Jorge. Como é que tá as coisas aí? Alô, Márcio. Alô, Vanessa. Tá tudo bem? Tudo certo? Vem novidade? Fala, é?
1: Tá bem. Boa tarde. Tudo bem?
0: Aqui tudo é certo?
1: Empório São Jorge. 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
0: Show!
1: E lembrar que tá chegando a hora.
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1: Mais um tempo aí.
0: Vai bombar, hein?
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0: Valeu, beleza? Valeu.
1: Um abraço, fiquem com Deus e um bom final de semana. 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
0: Ei, Marcinho, aquele abraço pra você aí, pra Vanessa, pra toda a turma.
2: Quem gostou, dá um gritão.
0: Você gosta um peão desse aí também, Marcinho? 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Cafeteria pra você. Eu estarei lá, aí você vai também. É em breve, é novidade chegando aí na cidade de Piraju, na Estância. Daqui a pouquinho tem muito mais aqui no Melhor do Sertanejo. Participe, 4h51.
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2: É sertanejo, é bom demais, é você curtindo por aqui comigo, JP Ribeiro. E vamos nessa sintonia gostosa, hein? Até às 7 da noite, daqui a pouquinho tem sorteio pra você. 998330610. Ô, DJ, toca aquela cachorro lá da Jennifer Stephanie. Sabe qual que é ou não? Cachorro. Acho que é isso aí que fala, sei lá. Segura um pouquinho aí que eu quero falar com a Débora Aureliano. Cadê ela? Essa daí, ó.
3: Bonito pra sua cara, hein? Você na cachorrada tem o cara de besta.
4: Você tá falando?
2: Ei, você tá falando, bebê? Vai devagar aí, chega de mansinha. Ô, DJ, coloca a Débora aí, tá onde? Magali? Débora? Nunes?
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5: 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JP pode seguir daí com a Porteira Sertaneja. E lembrando, né, gente, aqui na 99, o importante é sempre ter você.
2: Valeu, Débora Aureliano. O importante é sempre ter você. Bebê, segura aí, DJ.
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2: Ê, lasqueira! Tem modão! É sertanejo de qualidade, você curtindo por aqui comigo na 99.1 FM.

0: 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Bora, bebê! Explodiu! Segura, DJ!
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0: É comigo, trenchonar demais! Alô, Nelson Aparecido Brizola! Alô, turma aí do bairro do Zezão! Ô, Zezão, como é que você tá, Zezão? Tá tudo bem? Tudo certinho? Você? Marcelo Corintiano tá por aí também. Segura, DJ. É a turma lá no bar do Zezão. Ô, Marcelão. Deixa uma dose no jeito pra mim aí com o Zezão aí, tá? Bar dos amigos.
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0: Zezão, você gosta desse modão aqui, Zezão? Você gosta de montar no touro, Zezão?

Marcelo Corintiano tá chorando por conta do Memphis até agora, hein, Marcelão? Já imaginou o Memphis abraçando você com aquela barba roçando? Ai, ai, ai!

0: Ela é top.
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0: Ah, se eu laço essa morena.
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0: Ah, essa daí a gente aguenta, hein?
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0: Como é que é, Marcelão? Sai fora, Zezão! Ai, ai, ai!
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0: Ô Zezão, o que tá acontecendo aí, Zezão?
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0: Ah, ô DJ, coloca uma pra turma lá do bairro Zezão lá. Alô, Maria Bento!
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0: Ô DJ, é tipo Nelore, DJ, coloca essa aqui pra mim aí, ô.
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0: Vai pro break, DJ, não? O que dá pra fazer aí? Coloca a Guilherme Julieta lá, o Marcelão vai gostar. Toca aí.
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0: Você só pode estar de brincadeira, Mijoleta. Era Ana Castela, Mijoleta, hein? Ô, DJ, vai pro break aí, vai. Meu Deus.
1: Pula, Mijoleta, pula, Mijoleta. Pula, Mijoleta, pro cowboy fazer careta.
0: Vai, Jotinha.

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1: A Federação da Agricultura e Pecuária do Estado de São Paulo debateu nesta quinta-feira medidas para o controle dos javalis, espécie invasora que pode provocar prejuízos econômicos, ambientais e sanitários. O setor defende ações coordenadas para enfrentar o problema.
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2: pega. É a sintonia que pega, bebê.
3: Ela não vai pro roteio pra ver mão.
2: Ela vai pra quê?
3: Ela não vai pro roteio pra beber.
2: O que ela quer, hein?
3: Sabe o que é que ela tá interessada? Sabe o que é que ela quer?
2: Lasqueira! Segura aí, DJ! Coloca a Mayara pra falar comigo da vitrine do cowboy!
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2: Valeu, bebê, a Mayara, todo o pessoal lá da vitrine do cowboy, tá tudo certinho, tá tudo ok por aí? Aquele grande abraço aí pra turma da vitrine do cowboy, hein? Alô, Diegão, chicote estrala, hein? Eu quero ver isso lá com o sonho lunar do Givan!
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2: É eu mesmo, bebê! Tá bem aí? Alô, Givan! Segura!

0: só pra te ver.
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0: É, potência, chegando pra você daqui a pouquinho mais modão, hein? Alô, minha amiga, como é que você tá aí? JP, tá tudo bem? Tudo certinho? Renata, sempre por aqui comigo. Valeu, Renata! Um beijo lá também pra quem tá participando comigo aqui, o Valdir Erig, a turma da Bela Ville. Alô, Aline, alô, Cailane, alô, quem mais tá por lá? A Janete, o Luiz Padeiro, o Luiz Felipe, aquele abraço pra vocês todos aí! Ô, DJ! Quem tá chegando por aí comigo, DJ? É o meu amigo Kaique. Alô, Sandrinho. Alô, Kaique. É, Emapa, vem aí amanhã, Didi, Kaique, Alessandro, na Emapa, hein? Dá uma segurada aí, DJ, pra mim. Segura aí.
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2: Fala, JP, como é que você tá, companheiro?
0: Tudo bem?
2: É um prazer imenso estar passando por aqui.
0: Como é que vocês estão?
2: Com a galera toda aí do Porteira Sertaneja, viu?

0: Tá bem?
1: É um prazer imenso.
0: Amanhã estaremos lá, hein?
1: Passando aqui para fazer um super convite, JP, para a galera de Piraju região, para estar juntinho com a gente amanhã na Imapa. Preparamos aquele super show para a galera toda aí. Aí contamos com a presença de cada um de vocês.
0: Valeu, valeu, cada um, e nós estaremos por aí, meu brother. Vai ter essa aqui lá?
2: Fazendo zoada.
0: Beijo, Kaique, beijo, Sandrinho, Mariana Fagundes.
2: Ultimamente ninguém tá respeitando nada.
0: O palco é nosso amanhã, hein?

0: Kaique Alessandro, são mais de 30 anos de carreira, hein?
1: É sucesso.
0: O DJ essa daí é chiclete, hein? Top demais, top demais. Deixa eu falar com a Débora Aureliano aqui, lá na Bela Vila, junto com a Aline. Fala comigo aí, gente.
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0: Valeu.
2: Com Porteira Sertaneja. Lembrando que aqui na 99, o importante é sempre ter você.
0: 5h31. Valeu, Débora Aureliano. Valeu, turma.
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0: É, Porteira Sertaneja comigo, JP Ribeiro. Mas antes de modão, a gente vai pra você por aqui no Porteira
5: Sertaneja
0: com o Minuto 99. Repórter Marcos Fernandes trazendo informações da região toda.
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6: Muito boa tarde, ouvintes da Paranapanema. Polícia Civil de Manduri esclarece furto à residência. Na madrugada de ontem, uma casa foi furtada na cidade de Manduri. E através de imagens de câmeras de segurança e também de um trabalho investigativo, agentes da Civil de Manduri chegaram até uma mulher de 26 anos e encontraram na casa dela um televisor furtado da residência. A mulher foi presa. Fartura. A ponte alternativa de acesso ao Dominguinhos foi liberada pela Prefeitura de Fartura. Já na cidade de Ourinhos, nós temos uma interdição temporária do acesso e da saída da Vila São Luís pela rodovia Raposo Tavares, ali na entrada de Ourinhos. Isso em virtude de serviços de manutenção do sistema de drenagem que está acontecendo na Raposo Tavares, na entrada ali da cidade de Ourinhos. E começou a reforma da Capela São Jorge, na Vila Nova América, em Piraju. A comunidade da Nova América está empenhada nesta reforma. E a CIPA, é a Comissão Interna de Prevenção a Acidentes da Prefeitura de Piraju, vai realizar no próximo dia 30 de agosto, às 8 horas da manhã, na Câmara Municipal de Piraju, uma palestra Trabalhar Juntos Sem Enlouquecer, com Laís Mortean Jimenez. Todos estão convidados. Participação do repórter Marcos Fernandes.
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0: Eita, coisa boa demais. Informações aqui na 99.fm no Porteira Sertaneja. Daqui a pouco tem também pra você sorteio lá com a galera da Rede Postos 2000. Boa sorte pra todo mundo. 998-330-610-533. 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
8: TSE e Ministério da Justiça estabelecem regras para a atuação da Polícia Rodoviária Federal nas eleições. Uma nova portaria estabelece restrições a bloqueios e abordagens que possam dificultar o deslocamento dos eleitores nos dias de votação, com exceções para situações de segurança e emergência.
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2: É a sua rádio na internet, já já tem sorteio pra você aqui na 99, 998-330610. Bora de modão, bebê! Segura aí! É o Pedro Luiz Barroso participando com a gente aqui na 99. Daqui a pouco tem sorteio!

É, daqui a pouco tem muito mais pra você por aqui na 99.fm. Mandar um abraço especial lá pra Adriana, pro Serginho, pro Ayrton, pro Alex. Já já tem aquele assado de sexta-feira lá na Várzea. Alô, Mercadinho São José. Alô.

0: Caraca, já foi pro brejo, bebê!
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0: Na Paranapanema, 6:00, boa noite!
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1: A oração do Ângelus. Em nome do Pai, do Filho e do Espírito Santo. Amém. O anjo do Senhor anunciou a Maria, e ela concebeu pelo Espírito Santo. Ave Maria, cheia de graça, o Senhor é convosco. Bendita sois vós entre as mulheres, e bendito é o fruto do vosso ventre, Jesus. Santa Maria, Mãe de Deus, rogai por nós, pecadores, agora e na hora de nossa morte. Amém. Eis a escrava do Senhor. Faça-se em mim segundo a vossa palavra. Ave Maria, cheia de graça, o Senhor é convosco. Bendita sois vós entre as mulheres, e bendito é o fruto do vosso ventre, Jesus. Santa Maria, Mãe de Deus, rogai por nós, pecadores, agora e na hora de nossa morte. Amém. E o Verbo divino encarnou e habitou entre nós. Ave Maria, cheia de graça, o Senhor é convosco. Bendita sois vós entre as mulheres, e bendito é o fruto do vosso ventre, Jesus. Santa Maria, Mãe de Deus, rogai por nós, pecadores, agora e na hora de nossa morte. Amém. Rogai por nós, Santa Mãe de Deus, para que sejamos dignos das promessas de Cristo. Ave Maria, cheia de graça, o Senhor é convosco. Bendita sois vós entre as mulheres, e bendito é o fruto do vosso ventre, Jesus. Santa Maria, Mãe de Deus, rogai por nós, pecadores, agora e na hora de nossa morte. Amém. Pai nosso que estais no céu, santificado seja o vosso nome. Venha a nós o vosso reino. Seja feita a vossa vontade, assim na terra como no céu. O pão nosso de cada dia nos dai hoje. Perdoai as nossas ofensas, assim como nós perdoamos a quem nos tem ofendido. E não nos deixeis cair em tentação, mas livrai-nos do mal.
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Isaías 55. Porque os meus pensamentos não são os vossos pensamentos, nem são os vossos caminhos os meus caminhos, diz o Senhor. Porque como os céus são mais altos do que a terra, deste modo são os meus caminhos mais altos do que os vossos caminhos, e os meus pensamentos são maiores do que os vossos pensamentos. Não existe nada mais extraordinário na vida do que descobrir que existe um Deus do céu que se importa comigo e com você. Entre milhares de verdades que são passageiras, uma é para sempre. E conforme Jesus diz,

por Jesus de maneira sobrenatural. E por mais que você seja criativo, por mais que você seja inteligente, os seus planos são pequenos demais perto daquilo que Deus tem para você. Os nossos planos são pequenos, os nossos planos são frágeis, mas os planos do Senhor são extraordinários. Os planos do Senhor são maiores do que os nossos. Os planos do Senhor vão além da nossa capacidade. Por isso, a minha palavra sobre você aqui nesse lugar é: coloque o pé

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3: É sertanejão, todos os dias, moda boa, moda chonada, 6h20. E aí, como é que tá as coisas? Tá tudo bem? Tudo certo?
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3: 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Alô, amendoim! 6h21!

0: 6h24. E modão. Que? Alô Lucinha, alô Elcio, alô Amendoim, alô Joana, alô Thiago, alô Matheus, fala Lucas. É só modão tocando pra você aqui na 99.fm. É, Amendoim, tá de folga hoje, tá aproveitando, hein?
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0: Então tem modão aí. Segura aqui, ó.

0: Alô, turma!
1: Por isso eu quero...
0: João Neto e Frederico! Lasqueira, alô Xureque, alô Lucinha, Elcio, todo o pessoal que tá com a gente por aqui nessa noite gostosa, hein? O Adilson também por aqui, obrigado pelo carinho, obrigado sempre pela audiência de toda essa galera. É o Bordeira Sertaneja de sexta-feira, quem fez, fez, quem não fez, semana que vem começa de novo, daqui a pouquinho tem sorteio, tá bom? 998330610, mensagem de áudio ou de texto, pode mandar pra gente. E boa sorte pra você, Lucas Miranda.
2: Alô, amigos do Porteira Sertaneja, um grande abraço. Passando aqui pra falar um pouco de futebol aqui na Paranapanema, destacando um meio de semana que tivemos quente, por sinal, com relação à Sul-Americana, com relação à Libertadores, em que tivemos aí semifinais definidas, né? Teremos de um lado Flamengo e Estudiantes de La Plata, Estudiantes que eliminou o Corinthians na quarta-feira, e do outro lado, Palmeiras e Fluminense, em expectativa de dois grandes jogos. O Flamengo passou ontem, mas passou com sustos, né? O Flamengo ontem flertou com perigo diante da equipe do Del Valle. Bom, destacando aqui um pouco a respeito do Brasileirão, final de semana teremos rodada, Atlético Mineiro e Chapecoense, Mirassol e Botafogo, Remo e Santos, Vasco e Coritiba, São Paulo e Inter, Grêmio e Palmeiras, Corinthians e Fluminense, Vitória e Cruzeiro, Flamengo e Bragantino, além de Atlético Paranaense e Bahia, os jogos que irão movimentar a 28ª rodada do Brasileirão. Destacando, né, até porque nós tivemos aí um meio de semana de Sul-Americana e Libertadores, mas agora foco e atenções voltadas ao Brasileirão. Corinthians tendo este duelo contra o Fluminense, que não será um jogo fácil para o Corinthians, até pela pressão, né, na qual o Corinthians se encontra antes desta partida, que vai ser a última partida antes da data FIFA. Depois uma pausa de 15 dias para que as coisas possam se ajeitar, se acertar. Mas para ter uma tranquilidade, ou pelo menos um mínimo de tranquilidade, o Corinthians precisa de pontos contra o tricolor carioca no final de semana. O São Paulo vive o mesmo, né? O tricolor tem pela frente o duelo contra o Inter, mas ainda de ressaca pela eliminação que o time teve recentemente na Copa Sul-Americana contra o Boca. Uma atuação ruim dentro de casa e o São Paulo tropeçando diante do Boca Juniors e o tricolor ficando pelo caminho na Copa Sul-Americana. O Santos vai a Belém do Pará com uma dúvida. O Brazão, a sequência do goleiro santista preocupa. O Brazão vai precisar ou não passar por uma cirurgia no ombro e isso tem tirado o sono lá do técnico Cuca. E o Palmeiras, que busca retornar à liderança do Campeonato Brasileiro. A briga, diretamente, é contra o Flamengo. E o Verdão vai ter aí o duelo contra o Grêmio no final de semana. Grêmio que vai ter o retorno de Renato Portaluppi e Renato Gaúcho no comando técnico. Um final de semana que promete bastante para a gente acompanhar de perto e ver o que é que vai rolar, principalmente com o que diz respeito ao futebol paulista, envolvendo os grandes do futebol de São Paulo. Palmeiras, Santos, Corinthians e São Paulo em campo no final de semana. Tá legal? Esse é o meu destaque de hoje. Falei de futebol aqui no Porteira Sertaneja.

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0: ligado?
1: É, gente, estamos chegando no final de mais um Porteira Sertaneja.
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1: É, comigo, JP Ribeiro, nessa sintonia deliciosa, gostosa. Obrigado pelo carinho. Obrigado sempre pela audiência. Quem tá faturando Vale Combustível da Rede Pós 2000 hoje? Luzia Sartori. Alô, Luzia. Que pena que acabou, bebê! Mais uma vez, obrigado pelo carinho, obrigado sempre pela sua audiência!
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1: Semana que vem, no mesmo horário, estaremos de volta!

0: Sexta-feira, 18 de setembro de 2026.
1: Vamos ao destaque do dia.
0: Ação integrada para o enfrentamento ao crime organizado no Rio de Janeiro.
1: Estratégia apresentada aposta em inteligência e atuação coordenada para cortar a logística das organizações criminosas. Pablo Mundim.
2: Entre janeiro e setembro, 16 operações integradas no estado resultaram em mais de 3.300 prisões e na apreensão de quase 1.200 quilos de drogas.
0: Prova de vida é automática para quem comparecer às urnas.
1: Voto é uma das formas utilizadas pelo INSS para garantir a manutenção de pagamentos. Thaís de Araújo.
3: A medida faz parte de uma mudança no procedimento, que deixou de exigir que o aposentado se desloque a uma agência para a prova de vida.
0: A prova nacional docente será aplicada neste domingo em todo o país.
1: A avaliação pode ser usada em processos seletivos e concursos públicos para professores. Edinaldo Júnior.
4: A avaliação é destinada a concluintes de licenciaturas, graduados e profissionais da educação interessados em utilizar a nota em processos seletivos para a carreira docente.
0: Hoje, na apresentação da Voz do Brasil, Nazi Brum e Mariana Jungmann.
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0: Ações integradas para o enfrentamento ao crime organizado envolvem União, estados e municípios no Rio de Janeiro.
1: Hoje foram apresentadas ações que apostam em cooperação, inteligência e integração.
0: A ideia é trabalhar na proteção das rotas, retomar os territórios e retirar o poder econômico das organizações criminosas.
2: União, estado e município juntos no enfrentamento ao crime organizado no Rio de Janeiro. A estratégia apresentada nesta sexta-feira aposta em integração, inteligência e atuação coordenada para dificultar a circulação, o abastecimento e o financiamento das organizações criminosas. A atuação está organizada em três frentes. A primeira protege corredores logísticos estratégicos, com ações nas divisas do estado do Rio com São Paulo, Minas Gerais e Espírito Santo, além de áreas da cidade fluminense, como a Avenida Brasil, a Linha Vermelha e a Linha Amarela. A segunda apoia a recuperação de territórios e a terceira fortalece a segurança municipal. Uma estratégia de integração das forças nacionais e estaduais para combater o crime, disse o secretário nacional de Segurança Pública do Ministério da Justiça e Segurança Pública, Chico Lucas Veloso.
5: Integração entre forças federais, forças estaduais e forças municipais, integradas pela inteligência, tratando com firmeza o crime e respeitando o cidadão.
2: Os acordos de cooperação entre o Ministério da Justiça e o Estado do Rio têm vigência de 5 anos. Com o município, a parceria prevê a formação da Força Municipal, disse o ministro da Justiça e Segurança Pública, Wellington César Lima e Silva.
6: Se o crime se pretende organizado, o Estado tem que ser muito mais organizado. A mensagem tem que ser forte. E a mensagem forte é usar a integração junto com a inteligência e junto com todos os mecanismos modernos e tecnológicos que temos para combater o crime.
2: Entre janeiro e setembro, 16 operações integradas coordenadas pela Secretaria Nacional de Segurança Pública no estado resultaram em mais de 3.300 prisões e na apreensão de quase 1.200 quilos de drogas. Reportagem Pablo Mundim.
1: Esclarecer fake news envolvendo a reforma tributária.
0: E promover a capacitação de profissionais, gestores e da sociedade sobre o tema.
1: Esse é o objetivo de uma força-tarefa da Receita Federal junto a outros órgãos.
7: Em uma ação conjunta com o Conselho Federal de Contabilidade, o SEBRAE e a Federação Nacional das Empresas de Serviços Contábeis, a Receita Federal anunciou uma força-tarefa para esclarecer sobre a reforma tributária e o eventual surgimento de notícias falsas, as fake news, no processo de implementação das novas regras. Entre as ações está um treinamento gratuito sobre as mudanças da reforma. O curso é voltado principalmente para profissionais da área e gestores, mas pode ser acessado por qualquer cidadão que deseje entender as novas regras. O secretário da Receita Federal, Robson Barreirinhas, falou da importância dessa capacitação.
8: A gente sabe que tem muita desinformação nas redes sociais. Muita gente promovendo desinformação. Olha, vai ser um desastre a reforma, olha o problema que você vai ter. A nossa orientação é que busque o profissional de contabilidade, acompanhe os nossos cursos, as nossas orientações. É um curso sistematizado, desde a orientação mais geral, mas até aquela mais aprofundada em relação aos lançamentos contábeis.
7: Durante todo o ano de 2026, está sendo realizada a fase de testes e adaptação operacional da reforma tributária. Entre 2027 de 2032, a reforma passará a ser implementada de forma gradual. A previsão é que em 2033 o modelo já esteja completamente ativo. A reforma tributária substitui 5 impostos sobre o consumo por um modelo unificado, o IVA, Imposto sobre Valor Agregado. O presidente do Conselho Federal de Contabilidade, Joaquim Bezerra, comentou os impactos da reforma.
9: Os empresários vão poder ter a oportunidade de entender mais qual é o funcionamento de seus negócios, de seus empreendimentos, a dinâmica fiscal de sua empresa.
7: O curso de capacitação sobre a reforma tributária, oferecido pela Receita Federal e parceiros, conta com 18 módulos. É gratuito e fornece certificado de conclusão. O treinamento está disponível em gov.br/Receita Federal, na aba Reforma Tributária do Consumo. A página conta também com orientações, manuais e um painel com informações que desmontam fake news. Reportagem Luana Karen.
0: Quem recebe aposentadoria, pensão ou benefício assistencial do Instituto Nacional do Seguro Social e votar nas eleições deste ano, poderá ter a prova de vida registrada automaticamente.
1: Isso porque o comparecimento às urnas é uma das formas reconhecidas pelo INSS para confirmar que o beneficiário está vivo.
3: Aposentados e pensionistas podem contar com mais uma forma de realizar a prova de vida, o comparecimento às urnas. O INSS recebe os dados da Justiça Eleitoral e faz o registro automaticamente. A medida faz parte de uma mudança no procedimento, que deixou de exigir que o aposentado se desloque a uma agência para a prova de vida. O próprio INSS cruza informações de diferentes bases do governo para verificar se a pessoa continua viva. Nas eleições municipais de 2024, a Justiça Eleitoral registrou dados de mais de 20 milhões de beneficiários. Desse total, cerca de 5 milhões tiveram a prova de vida atualizada. É o que explica o ministro da Previdência Social, Volney Queiroz.
10: É uma portaria de 2022 e que foi validada na eleição de 2024. Então, todas aquelas pessoas que compareceram às eleições de 2024 tiveram o comparecimento eleitoral com prova de vida. Então, agora em 2026, novamente, as pessoas que precisarem fazer a prova de vida, comparecendo às urnas em outubro, elas validam a sua vida com o comparecimento eleitoral.
3: Mas votar não é a única forma de fazer a prova de vida. O procedimento automático do INSS também passa por outros registros utilizados pelo governo, como, por exemplo, a renovação da Carteira Nacional de Habilitação. Quando necessário, também podem ser utilizados meios digitais ou presenciais. Entre as opções estão o reconhecimento facial pelo aplicativo GovBR e o atendimento nos balcões ou nos terminais de autoatendimento do banco pagador, quando esses serviços estiverem disponíveis. A orientação é acompanhar a situação pelos canais oficiais do INSS. Quem estiver com a prova de vida pendente poderá receber uma comunicação para regularizar a situação. As informações podem ser consultadas pelo telefone 135 ou pelo aplicativo e site Meu INSS. Reportagem Thaís de Araújo.
0: Quando alguém pega o dinheiro ou mexe nos bens de uma pessoa idosa sem ela permitir, isso também é uma forma de violência.
1: É o chamado abuso patrimonial e financeiro. Pode acontecer quando alguém usa a aposentadoria do idoso, fica com o cartão ou a senha, vende um bem sem autorização ou até faz empréstimos no nome da pessoa.
0: E é importante ficar de olho nesses sinais e saber onde denunciar.
11: De acordo com o Ministério dos Direitos Humanos e da Cidadania, a violência patrimonial e financeira contra a pessoa idosa ocorre quando o dinheiro, benefícios, bens ou documentos são apropriados, retidos ou utilizados sem autorização. Entre as situações estão o uso indevido de aposentadorias, a retenção de cartões e senhas, a venda de bens sem consentimento e a contratação forçada de empréstimos. Também são considerados abusos a oferta de empréstimos sem solicitação clara, a emissão de informações sobre taxas e contratos e golpes como boletos falsos, falso parente e extorsões por aplicativos de mensagens. Suspeitas ou casos de violência podem ser denunciados pelo Disque 100 gratuitamente, 24 horas por dia. O canal recebe denúncias de vítimas e testemunhas, inclusive de forma anônima. Também é possível pelo WhatsApp no número 61 99611 0100 ou pelo Telegram, pro procurando por Direitos Humanos Brasil. Também é possível procurar delegacias de polícia, o Ministério Público, as defensorias públicas e serviços de assistência social e saúde em situação de risco imediato. A orientação é ligar para o 190. Dilson Santa Fé, para a Voz do Brasil.
1: O Disque 100 é um canal que acolhe e encaminha denúncias de violações dos direitos humanos no Brasil.
0: Entre 1º de janeiro e o início de setembro deste ano, foram recebidas mais de 508 mil denúncias, segundo o painel de dados da Ouvidoria Nacional de Direitos Humanos.
1: E para que ninguém deixe de recorrer a esse canal por falta de informação, conheça agora os principais mitos e verdades sobre o serviço.
12: O Disque Direitos Humanos, conhecido como Disque 100, nunca desliga. Está disponível 24 horas, todos os dias, inclusive aos sábados, domingos e feriados. A equipe acolhe as denúncias de grupos vulneráveis, como idosos, indígenas, crianças e adolescentes e pessoas com deficiência, e direciona às instituições competentes. Mas a desinformação pode dificultar o acesso da população brasileira ao serviço. Por isso, vamos conhecer agora alguns mitos e verdades relacionados ao Disque 100.
13: A pessoa denunciante deve ser identificada?
12: Mito. O denunciante não é obrigado a se identificar, mas para isso, o anonimato deve ser solicitado durante o atendimento.
14: O Disque 100 substitui serviços de emergência?
12: Isso também é um mito. Um serviço não substitui os outros. Em cenários de perigo iminente, não hesite em procurar a Polícia Militar pelo 190, o Corpo de Bombeiros ligando 193 ou o SAMU no 192.
15: Se comprovada a violação, o agressor poderá ser responsabilizado?
12: Verdade, mas sempre respeitando o devido processo legal e observando o direito ao contraditório, ampla defesa e a presunção da inocência. Lembrando que os profissionais da ouvidoria não entram em contato com o denunciante ou com a vítima para comunicar o desfecho da denúncia. Caso o denunciante queira receber atualizações, é necessário entrar em contato com o Disque 100 e informar o número de protocolo recebido no momento da denúncia.
16: E se a denúncia for feita de má fé, o denunciante poderá responder judicialmente?
12: Também é verdade. No Brasil, existem mecanismos legais que permitem a responsabilização de quem aciona serviços públicos com má fé. Por isso, o serviço Disque 100 e outros canais de denúncias devem ser utilizados com responsabilidade.
17: É preciso apresentar provas materiais para a abertura de um protocolo de denúncia?
12: Mito. As provas ajudam na apuração, mas não são obrigatórias, porque nem sempre é possível reunir materiais que comprovem uma violação. Mas algumas informações são essenciais para o prosseguimento da denúncia, como o nome da vítima e do autor, local, data e a descrição do episódio. Vale lembrar que a ligação para o Disque 100 é gratuita e, além do atendimento telefônico, o serviço recebe denúncias pelo WhatsApp, Telegram, videochamadas em língua brasileira de sinais e presencialmente na sede do Ministério dos Direitos Humanos e da Cidadania, em Brasília. Reportagem Graziele Bezerra.
0: E quem precisar recorrer ao Disque 100 pelo WhatsApp, anote aí, o número é 61 99611 0100.
1: A prova nacional docente, a PND, será realizada neste domingo, dia 20, em 806 cidades de todo o país.
0: A avaliação pode ser usada em processos seletivos e concursos públicos para a carreira de professor da educação básica.
4: Acontece a prova nacional docente. A avaliação é destinada a concluintes de licenciaturas, graduados e profissionais da educação interessados em utilizar a nota em processos seletivos para a carreira docente. Nesta edição, a PND tem uma função a mais. A mesma avaliação teórica será utilizada como Exame Nacional de Desempenho dos Estudantes, o ENAD das licenciaturas. A prova avalia a formação dos estudantes que pretendem atuar na educação. O diretor professor de graduação do Instituto Federal do Tocantins, Daniel Marra da Silva, destaca que a avaliação é fundamental para certificar o conhecimento dos futuros educadores e dos cursos de licenciaturas.
18: Além de avaliar o desempenho do estudante no curso e nos dar um retrato de como que o curso está sendo desenvolvido mesmo, da qualidade, ou nos oferece subsídios para melhorias, né? Também oferece essa oportunidade ao estudante de, a partir do desempenho, assumir um concurso público por instituições que adotem esse sistema.
4: A prova tem duas partes, são 30 questões objetivas e uma discursiva de formação geral docente, além de outras 50 questões específicas da área de licenciatura. Ao todo, são 21 áreas avaliadas, entre elas pedagogia, matemática, história, geografia e educação física. Elisiane Marim Galeazzi, estudante de Farroupilha, no Rio Grande do Sul, vai participar do exame e fala como se preparou.
19: É importante desenvolver uma boa capacidade de interpretação, relacionando os conteúdos estudados com as situações concretas da prática docente.
4: João Antônio, estudante de Física em Palmas, Tocantins, também vai participar. Para ele, a carreira já está definida e será dentro da sala de aula.
20: A gente vê uma grande tendência a pessoas desistirem da educação, da sala de aula. Eu me sinto transformado pela educação e eu quero levar isso para frente.
4: É preciso ficar atento aos horários. Os portões abrem ao meio-dia e fecham impreterivelmente à 1 da tarde pelo horário de Brasília. A prova começa à 1:30 e termina às 7 da noite. O candidato deve levar documento oficial com foto e caneta esferográfica preta de material transparente. O celular e outros eletrônicos devem ser desligados e guardados no envelope porta-objetos. O local de prova está no cartão de confirmação da inscrição disponível no sistema PND. Com locução de Edinaldo Júnior, reportagem Pablo Mundim.
1: Hoje é Dia Nacional de Conscientização e Incentivo ao Diagnóstico Precoce do Retinoblastoma,
0: que é o câncer nos olhos mais comum em crianças.
1: A melhor estratégia de combate à doença é observar os olhinhos e fazer exames preventivos.
0: E o tratamento está disponível no Sistema Único de Saúde.
21: O retinoblastoma é um tipo raro de câncer ocular que se desenvolve na retina. Ele acomete principalmente crianças com menos de 5 anos de idade. É o tumor intraocular mais frequente na infância. A chefe do Serviço de Oncologia Pediátrica do Instituto Nacional do Câncer, o INCA, doutora Sima Ferman, fala dos sintomas da doença.
22: Os principais são a leucocoria, que é o reflexo branco na pupila quando a luz incide. Mas tem outros sinais e sintomas também importantes, como o estrabismo, ou mesmo o olhinho vermelho, né, que fica vermelho, ou dor, ou queda da visão. São sintomas importantes e que merecem uma investigação o mais rápido possível.
21: E hoje é o Dia Nacional de Conscientização e Incentivo ao Diagnóstico Precoce do Retinoblastoma. Descobrir a doença com antecedência é fundamental para um tratamento de sucesso, com até 98% de cura, diminuindo assim as chances de cegueira. O retinoblastoma ganhou maior visibilidade após a filha dos jornalistas Tiago Leifert e Dayana Garbim receber o diagnóstico da doença. Depois disso, o casal criou uma ONG e uma campanha De Olho nos Olhinhos, que incentiva pais e responsáveis a fazerem pelo menos um exame de vista a cada 6 meses, para afastar o risco da doença. A campanha tem o apoio do Instituto Nacional do Câncer. Tiago Leifert fala da importância do diagnóstico precoce.
23: O retinoblastoma atinge crianças de 0 a 5 anos. Elas não vão falar que elas não estão enxergando, elas vão tentar se adaptar e cabe a nós, os adultos que estão ali em volta, a gente tem que ficar de olho nos olhinhos. Então a gente decidiu compartilhar com as famílias para que as pessoas pudessem chegar ao tratamento antes do que a gente conseguiu. Não só as famílias, também professores, a tia da creche, grupo do futebol, do seu condomínio, todo mundo tem que ficar de olho nos olhinhos.
21: O Sistema Único de Saúde oferece tratamento integral para o retinoblastoma. Os pacientes são encaminhados para unidades de assistência de alta complexidade em oncologia. O SUS cobre exames, cirurgias, quimioterapia e radioterapia quando são necessárias. As informações sobre o tratamento estão disponíveis em gov.br/inca. Com locução de Thaisa Vitória, reportagem Cleide Lopes.
1: A Anvisa, Agência Nacional de Vigilância Sanitária, proibiu a importação, o armazenamento, a distribuição, a comercialização e a propaganda e também o uso da caneta de GLP-1 denominada T36.
0: O medicamento não possui registro sanitário junto à Anvisa e não teve a sua segurança e eficácia avaliadas no Brasil.
1: A comercialização desse produto, popularmente conhecido como caneta emagrecedora, por meio do site golfarma.shop, também foi proibida.
0: O site vinha anunciando medicamentos sem registro no Brasil, à base de tirzepatida ou que alegavam supostamente ter como princípio a retatrutida, substância que ainda não possui registro em nenhum país do mundo.
1: É importante esclarecer que sites em geral não podem vender medicamentos para qualquer indicação, em nenhuma hipótese.
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0: Pegue lanterna, capacete, calça e sapato fechado e vista-se com roupas confortáveis.
1: A nossa viagem hoje é no escuro, mas de uma beleza plena.
0: Vamos conhecer as cavernas da Chapada Diamantina, na Bahia.
1: E você ainda tem a opção de visitar uma das mais de 30 mil grutas e cavernas espalhadas por todo o Brasil.
5: Imagina caminhar por um ambiente onde a luz do sol não chega. Em salões subterrâneos, rios, formações rochosas e estruturas que levaram milhares ou até milhões de anos para se formar. É o universo das cavernas e grutas, patrimônio natural brasileiro. E no país, são mais de 30 mil, de acordo com o ICMBio, o Instituto Chico Mendes de Conservação da Biodiversidade. E que tal conhecer algumas delas com a gente? Estamos na Chapada Diamantina, no interior da Bahia. E vamos começar nosso roteiro em Iraquara, conhecida como capital das grutas e cavernas. O guia turístico Rael de Souza, que nasceu na cidade, conta o que você pode encontrar pela região.
6: Iraquara é conhecida como a capital de grutas e cavernas do Brasil. Então, tem mais de 200 grutas catalogadas, somente tem 7 que é aberta à visitação. Eu vou citar aqui o nome de algumas dessas, das grutas, que tem Gruta da Fumaça, Lapa Doce, Caverna Turbina, Gruta da Pratinha, Gruta Azul, Maneiro, Bolo de Noiva.
5: Dessas grutas que o Rael acabou de citar, entre as mais famosas estão a Lapa Doce e a Gruta da Pratinha. Cada uma oferece uma experiência diferente. A Lapa Doce é uma caverna seca, com formações calcárias milenares e salões que chegam a 25 metros de altura. A única luz que entra é a da lanterna que acompanha os visitantes. Já a Gruta da Pratinha é chamada de Oásis do Sertão Baiano, pelas suas águas incrivelmente azuis e transparentes. Quem não perde a oportunidade de ir a essa região é a baiana Elizeni Fernandes, que hoje mora em São Paulo.
8: Lá em Iraquara mesmo, tem a gruta que fica na Fazenda Pratinha, né? Lá tem duas grutas, que é a Gruta Pratinha e a Gruta Azul. A Gruta Azul, a gente não pode entrar, né, na água, mas para tirar foto. Geralmente o turista vai assim mais no período da tarde, né? Ali por volta das 2 horas, que é onde o sol bate na caverna e a água ali fica toda iluminada, né? Tem a Gruta Pratinha, que é mais para mergulho, né? Tem uns passeios ali que você faz o mergulho. É uma experiência, assim, incrível.
5: Visitar nossas cavernas é caminhar entre catedrais de pedras milenares, flutuar em rios subterrâneos de água azul cristalina e vivenciar o silêncio absoluto da natureza. Ficou curioso? Então se liga na dica do ICMBio. Quando for planejar o passeio, verificar a distância e o grau de esforço físico exigido. E sempre que possível, contratar um guia turístico credenciado pelo órgão. Eu sou a Raquel Mariano e até a próxima viagem.
0: Na próxima semana, com a chegada...

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2: Supremo confirma a validade da norma que proíbe delegados de chefiar policiamento extensivo no Rio.
3: Semana Nacional da Execução Trabalhista arrecada mais de 4 bilhões de reais.
2: STJ mantém condenação de ex-deputada Flor de Lis a 50 anos de prisão e anulação de júri que absolveu outros 3 réus.
3: Boa noite, eu sou Leandro Bezerra.
2: Eu sou Walter Lima.
3: Confirmada pelos ministros do Supremo Tribunal Federal a validade da norma que proíbe delegados de chefiar policiamento ostensivo no Rio de Janeiro.
2: A decisão foi tomada em sessão virtual. Os ministros julgaram uma ação direta de inconstitucionalidade contra uma lei estadual de 2025, que estabelece o exercício de funções de comando ou de chefia em forças de segurança.
3: STJ mantém condenação da ex-deputada federal Flor de Lis dos Santos de Souza a 50 anos de reclusão pela morte, em 2019, do pastor Anderson do Carmo de Souza, o então marido dela.
2: Os ministros também mantiveram uma anulação de júri que absolveu outros 3 réus. Fátima Uchoa.
4: O assassinato a tiros do pastor Anderson ocorreu na casa da família em Niterói. Flor de Lis foi condenada por planejar o crime. O Tribunal de Justiça do Rio de Janeiro havia anulado a absolvição de uma neta biológica da ex-deputada e de 2 filhos adotivos, sob o fundamento de que a decisão dos jurados foi contrária às provas do processo. Por isso, os 3 devem ser submetidos a novo júri popular. Em relação a Flor de Lis, a relatora no STJ, desembargadora convocada Nilsoni de Freitas, observou que a decisão de pronúncia que levou a ex-deputada a julgamento apresentou fundamentação suficiente com base em provas periciais e testemunhais.
3: Mais de 4 bilhões de reais foram arrecadados nesta edição da Semana Nacional da Execução Trabalhista.
2: Durante 5 dias, a Justiça do Trabalho concentrou esforços para garantir o pagamento de dívidas já reconhecidas. Larissa Batista.
5: Os dados parciais desta edição revelam a dimensão da iniciativa. Cerca de 77 mil audiências foram realizadas em todo o país e mais de 20 mil acordos foram firmados entre trabalhadores e empresas. Ao todo, mais de 4 bilhões de reais foram arrecadados. Neste ano, a Força-Tarefa concentrou esforços nos grandes devedores e na localização de bens. A estratégia buscou encontrar recursos para quitar milhares de dívidas trabalhistas, de quem já tinha o direito reconhecido.
3: As eleições estão chegando e a Justiça Eleitoral tem alguns aplicativos que vão facilitar a vida do eleitor.
2: Essas ferramentas permitem consultar serviços, denunciar irregularidades e acompanhar informações da votação. Estevão Furtado.
6: O e-título permite consultar o local de votação, a situação eleitoral e outros serviços. Já o Pardal é o canal para denunciar irregularidades como propaganda ilegal e suspeita de compra de votos. O boletim na mão permite consultar os votos registrados nos boletins de urna a partir do QR Code impresso no documento. E o aplicativo Mesário reúne treinamentos e orientações para quem vai trabalhar nas sessões eleitorais. Todos eles estão disponíveis gratuitamente nas lojas Google Play e Apple Store.
3: O Ministério Público Federal divulga novo balanço sobre o uso de recursos ambientais do caso Brumadinho.
2: O relatório apresenta avanços em obras, compras de veículos, drones e regularização de terras nas unidades de conservação. Sabrine Menezes.
7: Fruto de uma decisão da Justiça Federal, com anuência do MPF, do Ministério do Meio Ambiente e do IBAMA, o projeto G7 Parques Nacionais converte multas ambientais da Vale em investimentos para a preservação de 7 parques nacionais de Minas Gerais. Segundo o relatório, no período mais recente foram solicitados 21 milhões de reais, usados principalmente em contratos de engenharia. Os recursos também financiam projetos de infraestrutura, compra de equipamentos e regularização fundiária. As novas solicitações de aporte financeiro, cerca de 37 milhões de reais, serão utilizados para proteger as unidades.

0: cidades, melhorar as estruturas dos parques e incentivar o turismo sustentável.
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1: A você uma boa noite.
2: Um fim de semana excelente e até segunda-feira.
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5: Eu sou Humberto Pinheiro e estes são os destaques de hoje do Jornal do Senado, que começa agora. Plataformas digitais terão que divulgar relatórios sobre proteção de crianças e adolescentes. Há 80 anos, Constituição de 1946 marcava a redemocratização do Brasil. Projeto no Senado amplia direitos de trabalhadores domésticos no seguro-desemprego. Boa noite. As plataformas digitais com mais de 1 milhão de usuários menores de 18 anos precisam publicar o primeiro relatório semestral de transparência previsto no Estatuto Digital da Criança e do Adolescente. O documento deve detalhar as medidas adotadas para proteger crianças e adolescentes, além de informar como a plataforma identifica e enfrenta riscos e recebe e trata denúncias. A exigência vale para provedores e aplicações de internet destinados a menores de idade ou com acesso provável por esse público. Repórter Pedro Pincer.
6: Plataformas digitais acessadas por crianças e adolescentes com mais de 1 milhão de usuários menores de 18 anos precisam publicar o primeiro relatório semestral de transparência previsto no ECA Digital. O documento precisa detalhar como a plataforma protege crianças e adolescentes e como lida com riscos e denúncias. O autor da proposta do ECA Digital foi o senador Alessandro Vieira, do MDB de Sergipe. Ele destaca a importância e o ineditismo da legislação.
7: Nós estamos regulando parcialmente a atividade das empresas mais poderosas da história do capitalismo. Essa é a primeira lei das Américas nessa matéria. As empresas serão obrigadas a, por padrão, organizar seus aplicativos, seus produtos, seus serviços, na forma mais protetiva para a criança e adolescente. Esse é um projeto, essa é uma legislação voltada para a proteção da criança e adolescente.
6: Mais informações sobre o ECA Digital e sobre as obrigações previstas podem ser consultadas em gov.br/ANPD.
5: Há 80 anos, em 18 de setembro de 1946, o Brasil promulgava uma nova Constituição, após o fim do Estado Novo. A Carta Constitucional reestabeleceu as eleições diretas, fortaleceu o Congresso Nacional e devolveu autonomia política e administrativa a estados e municípios. O texto também ampliou direitos e garantias individuais e marcou a redemocratização do país. Mais detalhes com o repórter Rodrigo Rezende.
8: Depois de 15 anos de governo Getúlio Vargas, entre 1930 e 1945, e 8 anos da ditadura do Estado Novo, iniciada em 1937, o Brasil teria, em 1946, uma nova Constituição. O consultor legislativo Gilberto Guerzoni ressalta que o fim da Segunda Guerra acelerou o processo de democratização no país e praticamente exigiu a elaboração de um novo conjunto de leis. O presidente da Assembleia Constituinte foi o senador Melo Viana. Em 18 de setembro de 1946, a nova carta foi promulgada e, segundo Guerzoni, era uma Constituição liberal e a mais democrática até então.
9: Nós temos a volta da autonomia dos estados e municípios, das eleições diretas para governador e prefeito e para presidente da República, né, o restabelecimento das assembleias legislativas, das câmaras municipais e do próprio Congresso Nacional.
8: A Constituição de 1946 ficou em vigor até o golpe de 1964. Ela foi substituída formalmente pela Carta de 1967.
5: A busca pela igualdade de direitos para os trabalhadores domésticos deve ganhar mais um capítulo com o novo projeto apresentado no Senado. A proposta pretende alterar a lei que regulamenta o trabalho doméstico remunerado para equiparar as regras do seguro-desemprego da categoria às aplicadas aos demais trabalhadores. Repórter Douglas Castilho.
10: Atualmente, a trabalhadora doméstica demitida sem justa causa tem direito a ganhar um salário mínimo em até 3 parcelas, desde que tenha trabalhado por pelo menos 15 meses nos 2 anos que antecederam o fim do emprego. As demais categorias profissionais podem ganhar de 3 a 5 parcelas e o valor é calculado com base na média dos últimos salários. O consultor legislativo da Casa, Bernardo Schettini, destacou que, apesar dos avanços alcançados nos últimos anos, a garantia plena na Seguridade Social das trabalhadoras domésticas ainda não foi atingida.
11: Hoje, essas trabalhadoras e esses trabalhadores também acessam o FGTS, o próprio seguro-desemprego, têm direito a uma jornada e uma escala de trabalho dignas, recebem horas extras quando devidas. A principal divergência hoje em dia, no âmbito da Seguridade Social, está no seguro-desemprego.
10: Outro ponto do projeto indica o Fundo de Amparo ao Trabalhador, FAT, como fonte para custear os gastos com a implementação das novas regras. O texto agora

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